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1: Prepare seu pet apresentando cheiros e sons de bebês antes do nascimento. Mantenha a rotina de carinho para evitar ciúmes. Na chegada do novo membro, permita o contato supervisionado e calmo. Com paciência e introdução gradual, o animal e o bebê se tornarão grandes amigos.
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1: Olá, um bom dia para você, uma ótima quinta-feira. Seja bem-vinda e bem-vindo ao melhor da música brasileira. E que bom iniciar amanhã na sua companhia. Estamos vivendo o dia 30 de julho de 2026, já chegando o finalzinho do mês, hein? Estamos ao vivo, são 6 horas e 3 minutos em Fortaleza. Muito prazer, eu sou Lúcia Martins e já agradeço a sua companhia. E a coordenação é de Wagner Mendes, o Vagão. A partir de agora, Nova Manhã Fortaleza. Música boa, informação leve, para você começar muito bem o seu dia. Bora ser feliz! Iniciando Nova Manhã, secos e molhados, sangue latino. Bom dia!

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8: De volta Nova Manhã, agora 6h34 em Fortaleza. Gilson, Casinha Branca.

0: E na Nova Brasil teve o Rei Roberto Carlos, as curvas da Estrada de Santos. Agora 6h44 em Fortaleza, bom dia.
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0: A Anvisa aprova registro de 5 novos medicamentos para tratamento de diabetes. A Agência Nacional de Vigilância Sanitária

aprovou o registro de 5 novos medicamentos injetáveis destinados ao tratamento do diabetes. A decisão foi publicada no Diário Oficial da União nesta quarta-feira e, de acordo com a Anvisa, todos os medicamentos têm como princípio ativo a semaglutida, substância que atua de forma semelhante ao hormônio intestinal GLP-1. Esse hormônio, ele ajuda a controlar os níveis de glicose no sangue, reduz o apetite e aumenta a sensação de saciedade. A medida ocorre após o Ministério da Saúde solicitar, em agosto de 2025, prioridade na análise desses produtos com o objetivo de ampliar o acesso da população ao tratamento e fortalecer o mercado nacional. 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Cazuza.

E você conferiu a parceria Ivete Sangalo e Roupa Nova, o Sal da Terra, Nova Brasil 6h54. Bom dia você que está acompanhando a programação da Nova Brasil. Em casa, no trabalho, no trânsito, estamos juntos com o melhor da música brasileira. Bom dia você que está através do nosso WhatsApp também, 85 991 12 28 29. Bom dia Antônio Maximimo, Armando Franco, bom dia Davi Duarte, bom dia Homero Vasconcelos, Albenir Fiuza. Obrigada pela companhia. 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Ana Vitória.

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10: O Iguatemi Bosque, que viveu a delícia de ter uma casa de shows como anexo, o Iguatemi Hall, ainda sonha com a nova casa. O superintendente Wellington Oliveira diz que há estudos. O mercado sabe que o entretenimento hoje é uma âncora muito importante para shopping centers. No lugar do Iguatemi Hall, a propósito, sobem torres residenciais, que é outra tendência do mercado de shoppings, conectar com residências.
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2: De volta à Nova Manhã, agora 7:04 em Fortaleza. Toquinho.

Fernanda Porto, só tinha de ser com você. Nova Brasil 714. E pico da chuva de meteoros ocorre entre quinta e sexta-feira. Uma chuva de meteoros terá seu pico na madrugada de sexta-feira. Em condições favoráveis, será possível observar até 25 meteoros por hora, segundo a Agência Espacial Brasileira, unidade de pesquisa vinculada ao Ministério da Ciência, Tecnologia e Inovação. A lua cheia deve reduzir a visibilidade dos meteoros mais fracos, mas o fenômeno ainda poderá ser observado a olho nu, sem necessidade de telescópios ou binóculos. O melhor horário para acompanhar a chuva é entre 1h30 e 2 horas da madrugada. O ideal é procurar um local escuro, longe da iluminação das cidades e observar uma ampla faixa do céu. 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Kel Smith.

Alceu Valença, Labelle de Chum, Nova Brasil, 727 em Fortaleza. Um excelente dia para você que está na companhia da Nova Brasil mais moderna brasileira.

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1: Tomar alguns minutos de sol diariamente ajuda na produção de vitamina D, essencial para ossos fortes e imunidade. Prefira horários seguros, antes das 10 ou após as 16 horas, e use proteção adequada. Pequenas doses de luz solar contribuem para o bem-estar físico e também para o equilíbrio emocional.
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4: De volta, Nova Manhã, Fortaleza, 7h35 em Fortaleza. Um excelente dia para você. Chegando de

Fortaleza teve Rita Lee, Nem Luxo Nem Lixo. Antes, Vanessa Rangel, Nova Brasil 748. E acredite nas possibilidades de um novo dia traz. Você é capaz de fazer coisas incríveis. Bom dia. Maria Bethânia.

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12: Cearenses, a gente traz Paulo Façanha, Telepatia.

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Nova Brasil teve Zé Ramalho, antes teve Zé Cabaleiro. Agora 8h26 em Fortaleza. E você, já sabe o que fazer no final de semana? Atenção, julho está acabando, mas a programação cultural continua rica em programação. Se você está procurando onde curtir os próximos dias em Fortaleza, aqui na Nova Brasil você confere os destaques da agenda cultural. Nesta quinta-feira, o Centro Cultural Bom Jardim segue com a programação Férias no CCBJ, com atividades gratuitas para crianças e jovens, incluindo oficinas e brincadeiras ao longo da tarde, a partir das 15 horas até as 18 horas. Na sexta-feira, às 16 horas, o Museu da Imagem e do Som abre a exposição Tito, Coração de Estudante, que celebra a memória de Frei Tito de Alencar Lima, frade católico brasileiro, alvo de perseguição da ditadura militar. O evento também conta com a visita guiada pela Galeria da Liberdade. Fechando a noite, às 20 horas, o Cine Teatro São Luís recebe o cantor baiano Luiz Caldas, que sobe ao palco em formato voz e violão para interpretar clássicos do MPB, sucesso da sua carreira e canções marcantes do Carnaval da Bahia. E para quem prefere curtir a noite ao som do pop internacional, a festa As Baixinhas do Pop acontece a partir das 22 horas no Vibe 0805 Pub. A programação homenageia Ariana Grande e Sabrina Carpenter, além de trazer hits de outros artistas. Anotou aí a programação? Bom demais! Você pode conferir mais informações sobre horários e a programação completa nas redes sociais dos eventos e também espaços culturais e no caderno Vida e Arte. 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Skank.

Muitíssimo obrigada pela sua companhia. E bom dia a você que está através do nosso WhatsApp, né, me enviando mensagem 85 99112 2829. Bom dia, Jane Marcelino. Bom dia, Marcos Eloia. Bom dia, Albeni Fiuza, Homero Vasconcelos, Ângela e Márcia na Itália. Obrigada pela companhia de todos vocês. Uma excelente quinta-feira. Nova Brasil, o melhor do Brasil em Fortaleza. Maria Gadu.

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0: E a gente finaliza o Nova Manhã desta quinta-feira com Gal Costa. Finalizando mais uma edição do Nova Manhã Fortaleza, muitíssimo obrigada pela sua companhia, pelo seu carinho. Eu sou Lúcia Martins e a gente volta a se encontrar amanhã, a partir das 6 da manhã. Conteúdos da programação de Thaís Lustosa e a coordenação é de Wagner Mendes, o Vagão. Você continua na programação da Nova Brasil. Excelente dia.
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8: O Iguatemi Bosque, que viveu a delícia de ter uma casa de shows como anexo, o Iguatemi Hall, ainda sonha com a nova casa. O superintendente Wellington Oliveira diz que há estudos. O mercado sabe que o entretenimento hoje é uma âncora muito importante para shopping centers. No lugar do Iguatemi Hall, a propósito, sobem torres residenciais, que é outra tendência do mercado de shoppings, conectar com residências.
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0: Nova Brasil, e esse foi Gilberto Gil, Esotérico. A gente ouviu também Ana Carolina, Confesso, aqui na Mais Que Moderna Brasileira 919. Nova Brasil.
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7: De volta com Marisa Monte e Ed Mota, Ainda Lembro.

0: Nova Brasil e o Jorge Versilo, que nem maré, também teve Gonzaguinha Feliz, mais que moderna brasileira, 9h38. Nova Brasil.
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2: A Tesla faturou 28 bilhões de dólares no segundo trimestre do ano, um recorde histórico e um número 26% maior do que 12 meses atrás. Mas faturamento não é sinônimo de lucro. O lucro operacional da empresa caiu mais de 50% e a margem dela foi de 4,1% para apenas 1,4%. O motivo dessa queda é a aposta pesada de Elon Musk em inteligência artificial e robótica. Os investimentos saltaram mais de 140% e, pela primeira vez em 2 anos, a empresa queimou o caixa. Foi quase 1 bilhão e 100 milhões de dólares negativo. O mercado não gostou e as ações da Tesla caíram depois do balanço, e a pergunta que fica é: até quando o investidor vai tolerar crescer vendendo o carro para financiar o sonho do robô?
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5: Há 10 anos, a gravadora Biscoito Fino lançava um CD que reunia 4 músicos que pareciam diferentes demais em suas histórias. Mas o resultado mostra que eles tinham mais em comum do que imaginávamos. Dobrando a Carioca, registra o encontro de Zé Renato, Jardes Macalé, Ginga e Moacir Luiz. Nesse quarteto tem o ouro da MPB, do tropicalismo ao samba ao jazz. Bem informal, o show mostra essa turma trocando repertórios com seus violões e se divertindo junto com a plateia. Só para apontar alguns destaques de Dobrando a Carioca, o repertório tem os clássicos Catavento e Girassol, de Ginga, e Vapor Barato, de Jardes Macalé. Quem diria que daria certo juntar Jardes, Ginga, Moacir Luiz e Zé Renato? Pois é, deu muito certo.
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7: Faixa 7 do álbum Uns, lançado em 83, Você é Linda é uma composição de Caetano Veloso. A canção integrou a trilha sonora de 3 novelas da TV Globo. Eu Prometo, em 83, Fera Ferida, em 93 e Belíssima, em 2005, quando foi escolhida como tema de abertura. Bora curtir então no arquivo Nova Brasil, Caetano Veloso, Você é Linda.

0: Nova Brasil, a gente fecha essa hora com Alceu Valença. Tomara também teve Kel Smith, Era Uma Vez.
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0: A Anvisa determinou a apreensão e proibiu a venda e o uso de unidades falsificadas do medicamento Monjaro. A medida vale para produtos identificados com o lote D881474 e o número de série 3021996513-96. Segundo a agência, essa combinação não corresponde à embalagem original. A restrição se aplica apenas às unidades com esse lote e número de série específicos. Nova Brasil, mais que moderna, brasileira, faltando 4 para as 10.
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2: Os homens emagrecem mais rápido do que as mulheres. A ciência explica que sim, mas isso não é uma regra absoluta. Por questões fisiológicas, eles costumam ter mais massa muscular, o que acelera o metabolismo e aumenta o gasto calórico diário, mesmo em repouso. No entanto, com o passar dos anos, tanto homens quanto mulheres perdem músculos e o metabolismo desacelera. Para todos, o segredo do emagrecimento saudável é o mesmo: alimentação balanceada, exercícios regulares e o acompanhamento profissional para gerar um déficit calórico seguro.
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3: Cansaço constante, dores frequentes e alterações no sono são sinais de alerta. 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Buscar orientação profissional quando necessário demonstra cuidado e responsabilidade com sua própria saúde e qualidade de vida.
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0: Nova Brasil e Lulu Santos, toda forma de amor, aqui na Mais Que Moderna Brasileira, 10 e 16. 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
3: São quase 30 anos de carreira em que Tereza Cristina tornou-se um dos nomes mais populares da música brasileira, principalmente do samba. Nesse tempo, ela já gravou discos dedicados a Paulinho da Viola, Noel Rosa, Cartola e interpretou muitos outros nomes. Agora, em 2026, ela lança o primeiro disco inteiro de compositora. O nome do álbum é Tudo Que Eu Tenho, e o primeiro single é Quando a Onda Passar, que já foi lançada nas plataformas digitais. Esse single de estreia tem produção e arranjos de Pretinho da Serrinha. Tudo bem que Tudo Que Eu Tenho é o primeiro álbum de compositora de Tereza Cristina, mas é bom lembrar que ela já tem algumas composições gravadas. Tem inclusive parcerias com Zé Renato, Arlindo Cruz, Mosquito e outros.
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6: Tim Maia, Paixão Antiga.

0: Nova Brasil, e essa foi Daniela Mercury. Meu plano também teve Detonautas, Rádio Love Nacional. Aqui na Mais Que Moderna Brasileira, são 10h38. 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
5: Nico Rezende, esquece e vem.

0: Nova Brasil, e essa foi Gal Costa, modinha para Gabriela. Também teve o Rapa, pescador de ilusões.
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0: Psiquiatras do PROAD, o Programa de Orientação e Atendimento a Dependentes da Unifesp, explicam que os critérios que diferenciam o apostador recreativo do dependente de jogo são sinais como perda de controle, dano financeiro e isolamento social. O Tribunal Superior do Trabalho discute se as regras aplicadas a casos de alcoolismo também podem valer para demissões ligadas ao vício em apostas. Segundo o Ministério da Saúde, os atendimentos no SUS relacionados a apostas quase dobraram entre 2024 e 2025. 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Faltando 3 para as 11, eu, Cláudia Nakazato, tô indo embora. Mas quem já tá por aqui é a Ana Pellicer. Um beijo para você e uma ótima quinta-feira. Tchau.
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12 horas mais um minuto. Bom dia! Quinta-feira! Hoje é 30 de julho de 2026. Que bacana, que bom, que delícia saber que você tá aqui ouvindo a Nova Brasil, começando muito bem o seu dia, ouvindo música brasileira de qualidade, né? Coisa boa demais. Onde quer que você esteja, em casa, no seu trabalho, dando carona, ouvindo a Nova Brasil pelo rádio, pelo aplicativo, ou então pelo nosso site novabrasil.com. Bem-vinda, bem-vindo. Eu sou Ana Pellicer e vamos juntos até as 16h, sempre com o nosso melhor, melhor da nossa arte, melhor da nossa música, com a nossa brasilidade, abrindo com Adriana Calcanhoto, Esquadros.

0: Brasil pra você, Guardei o Amor, com Nando Reis e Marisa Monte. Teve também o Armandinho, Semente, aqui na Mais Que Moderna Brasileira, 11:17.
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0: Do Frejá Segredos, teve também Elis Regina, como nossos pais, aqui na Mais Que Moderna Brasileira, 11h38.
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0: Nova Brasil com o som do Skank e Canção Noturna fechando essa hora. Teve também a Maria Gadu com Tudo Diferente.
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0: A Organização Mundial da Saúde alerta que uma em cada 6 infecções bacterianas confirmadas em laboratório já é resistente a antibióticos. A resistência é uma das 10 principais ameaças à saúde global e causa mais de 1 milhão de mortes por ano no mundo. Segundo pesquisadores da Universidade de São Paulo, o problema é impulsionado pelo uso excessivo de antibióticos em pessoas e animais, além da automedicação. Mais que moderna, brasileira, agora 11h57, já já, hein? Depois do intervalo, a gente vai curtir uma hora de músicas direto, sem intervalos. É o Sob Medida.
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11: Chocolate, uva, cebola, alho e o adoçante xilitol são tóxicos para animais. Mantenha o lixo bem fechado para evitar a ingestão de resíduos perigosos. Cuidar da segurança alimentar em todos os cômodos da casa é fundamental para prevenir acidentes graves com seu pet curioso.
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15: 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Olá, boa tarde, meio-dia, mais 2 minutos. Começando mais uma tarde de quinta-feira, 30 de julho de 2026, aqui pela Nova Brasil. Agradecendo sempre o carinho da sua companhia. Obrigada, bem-vinda, bem-vindo sempre nessa edição do Sob Medida. A gente vai curtir o seu Jorge. Tem também aqui Pedro Mariano com a Roberta Sá e muito mais. A gente abre com o encontro do Ira com a Pitty. Eu quero sempre mais. Música.

0: Kitty.
1: Obrigada.
2: Maravilhoso. Matou a pau.
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Agora meio-dia 18, e atenção, você ouvinte da Nova Brasil, vai conferir agora em primeiríssima mão o lançamento aqui na Nova Brasil com um dos maiores nomes da nossa música, Zélia Duncan, que será curadora do Festival Nova Brasil 2026. Imperdível, então atenção, agora aqui na Nova Brasil, Zélia Duncan, Pontes no Ar.

Mariano e a Roberta Sá, Um Sonho a Dois. Teve também Rádio Táxi, Coisas de Casal. Aqui na Mais Que Moderna Brasileira, meio-dia 32, excelente tarde de quinta-feira para você que tá aqui curtindo uma hora de música direto, sem intervalos, é o Sob Medida. 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A gente está aqui torcendo por você. Continuando Sob Medida com Final Feliz, Jorge Versilo e Djavan.

0: Nova Brasil com Colomi Causas Naturais.
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0: Fonte da Saudade. É uma canção de autoria de Cledir Hamil, lançada em 1980 no álbum de estreia Cleiton e Cledir. A faixa abre o primeiro disco da dupla gaúcha, trabalho que marcou o início da carreira dos irmãos após o fim do grupo Almôndegas. E é esse clássico que a gente recorda agora aqui no Arquivo Nova Brasil.

0: Nova Brasil com Tim Maia, Hell Confesso. É assim que a gente encerra essa edição de Sob Medida. A gente curtiu uma hora de músicas direto, sem intervalos. Teve também a Maria Bethânia. Onde estará o meu amor?
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0: E vai ter chuva. E atenção, não é qualquer chuva não, hein? Vai ter chuva de meteoro. A Delta Aquáridas do Sul, como é chamado, o fenômeno, atinge o pico entre as madrugadas de hoje e amanhã. Segundo a Agência Espacial Brasileira, poderão ser vistos até 25 meteoros por hora em locais com céu limpo e pouca iluminação. E ó, o melhor horário será entre 1:30 e 2 horas da manhã. Não é necessário usar telescópio ou binóculo, mas a lua cheia, que tá linda, né? Ela pode dificultar a visualização dos meteoros menos brilhantes. A chuva poderá ser vista em praticamente todo o Brasil, mas as melhores condições devem ocorrer principalmente nas regiões Norte e Nordeste. Mais que moderna, brasileira, agora faltando 1 minuto para 1 da tarde.
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Uma hora, mais cinco minutos, uma ótima tarde de quinta-feira para você que sintoniza Nova Brasil. Abrindo essa hora com o encontro da Gal Costa e Roupa Nova, Chuva de Prata.

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9: Coceira intensa, vermelhidão e perda de pelos podem indicar alergias a alimentos, pólen ou produtos de limpeza. 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
9: Ao sentar, mantenha os pés apoiados no chão e a coluna ereta. Ajustar a cadeira e a altura do computador evita dores nas costas. Pequenas mudanças na postura fazem grande diferença a longo prazo. Cuidar da coluna é investir em mobilidade, conforto e qualidade de vida.
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0: Nova Brasil, ai que saudade de você, com Zé Cavaleiro. Teve também o som do Lulu Santos, o último romântico aqui na Mais Que Moderna Brasileira, 1h37. 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

0: Obrigado.
1: Nova Brasil, estão ao vivo do Cazuza, o tempo não para. Teve também Caetano Veloso, sozinho.
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1: O Supremo Tribunal Federal decidiu que todas as prefeituras no Brasil devem garantir acolhimento e atendimento a cães e gatos abandonados ou vítimas de maus tratos. O caso envolve Catanduva, no interior paulista, onde o Ministério Público apontou falta de estrutura pública. O ministro André Mendonça manteve decisão do Tribunal de Justiça de São Paulo e reforçou que a proteção da fauna é obrigação do poder público, podendo ser cobrada judicialmente em outros municípios. Mais que moderna, brasileira. Agora faltando um minuto para as duas da tarde.
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Na brasileira, 2h05, uma tarde de quinta-feira para você que tá aqui sintonizado na Nova Brasil, abrindo essa hora com a Zélia Duncan. Tudo sobre você.

0: Copa Brasil com chave do mundo, som da Marina Lima. Teve também João Sabiá, Mulheres, aqui na Mais Que Moderna, brasileira, 12h20. Copa Brasil.
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0: Humilhado, enquanto do Rubel com Ana Vitória. Teve também Lucas Félix com Todas as Canções, aqui na Mais Que Moderna Brasileira, 2h39. 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
5: Os homens emagrecem mais rápido do que as mulheres. A ciência explica que sim, mas isso não é uma regra absoluta. Por questões fisiológicas, eles costumam ter mais massa muscular, o que acelera o metabolismo e aumenta o gasto calórico diário, mesmo em repouso. No entanto, com o passar dos anos, tanto homens quanto mulheres perdem músculos e o metabolismo desacelera. Para todos, o segredo do emagrecimento saudável é o mesmo: alimentação balanceada, exercícios regulares e o acompanhamento profissional para gerar um déficit calórico seguro.
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0: Nova Brasil 2h48. Chegando agora, João Marcelo Boscoli com a coluna O Novo Sempre Vem, trazendo as novidades da música brasileira.
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3: Olá, eu sou João Marcelo Boscoli. Hoje no Novo Sempre Vem, vamos ouvir JP, que você conhece, claro, da sua carreira solo, do projeto com a Bruna Black, A Voar, e mais recentemente, Dominguinho, com João Gomes e Mestrinho, um grande sucesso. Aqui uma colaboração entre JP e Lucas Maier. A canção se chama No Mundo. Nova Brasil, aqui o novo sempre vem.

Nova Brasil, a gente ouviu a coluna Novo Sempre Vem com João Marcelo Bosco, que volta amanhã durante a nossa programação, trazendo mais novidades da música brasileira. E lembrando aí que toda segunda em novo horário, a partir das 8 horas da noite, João Marcelo traz uma hora completinha com os novos artistas da nova música, da nossa música, em O Novo Sempre Vem, só aqui na Mais Que Moderna Brasileira.

0: Militante com Daniela Mercury, teve também o Alceu Valença com Anunciação.
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0: Uma cirurgia inédita devolveu a visão a uma italiana de 67 anos que estava cega há 5 anos após um acidente de carro. O procedimento foi realizado em um hospital em Turim. Os médicos transplantaram estruturas saudáveis de um olho para outro da paciente, incluindo córnea, íris, cristalino e mácula. O hospital considera os primeiros resultados encorajadores e vê potencial para novos tratamentos. Mais que moderna brasileira, 3 horas em ponto.
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0: Capital Inicial, Olhos Vermelhos. Teve também Tim Maia com Bons Momentos aqui na Mais Que Moderna Brasileira, 3h20.
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2: Um dos encontros mais importantes da música brasileira completa meio século este ano. A ideia era comemorar os 10 anos de carreira de Maria Bethânia, Gal Costa, Caetano Veloso e Gilberto Gil, embora essa data não fosse exata para nenhum deles. Pois foi em 24 de junho de 1976 que eles estrearam uma turnê juntos, no Palácio das Convenções do Anhembi, em São Paulo. Caetano foi o diretor-geral, enquanto Gil fez a direção musical. Juntos, eles apresentaram canções novas, regravações e uma bela homenagem a Rita Lee. O espetáculo Doces Bárbaros foi lançado em disco duplo naquele ano e ainda hoje é uma maravilha. Rendeu ainda um delicioso documentário, hoje disponível no Globoplay. Uma curiosidade, a turnê acabou sendo cancelada após algumas apresentações quando Gil foi detido por porte de maconha. Que tempos aqueles, hein?
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3: Frutas são fontes naturais de vitaminas, minerais e fibras. Variar as cores e tipos ao longo da semana garante diferentes nutrientes. Elas podem ser consumidas em lanches ou sobremesas. Incluir frutas diariamente fortalece a imunidade e contribui para uma alimentação equilibrada e saborosa.
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0: Nova Brasil 3:30.
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0: Agora a gente vai recordar uma música gravada por Maria Bethânia no ano de 1976, que fez parte do álbum Pássaro Proibido. A canção é Olhos nos Olhos, composição de Chico Buarque, um dos maiores sucessos desse disco, que rendeu à cantora seu primeiro disco de ouro. Então bora recordar junto Olhos nos Olhos. Maria Bethânia aqui no Arquivo Nova Brasil.

0: Nova Brasil com Pedro Mariano, voz no ouvido. Teve também Maria Bethânia, olhos nos olhos, a gente recordou aqui no arquivo Nova Brasil, agora 3h39. 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

0: Nova Brasil, fechando essa hora com o Zé Ricardo. A Lua e Eu. Teve também Ed Mota com Vendaval.
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0: O Ministério da Saúde vai pedir à Conitec a incorporação do Cabotegravir ao Sistema Único de Saúde. O medicamento injetável de longa duração previne a infecção pelo HIV e, após as doses iniciais, é aplicada a cada 2 meses. O anúncio foi feito pelo ministro Alexandre Padilha durante a Conferência Internacional de AIDS no Rio de Janeiro. A Anvisa aprovou o remédio em 2023, mas a inclusão vai depender da análise de eficácia, segurança, custo e impacto financeiro. Mais que moderna brasileira, faltando agora 2 minutos para as 16h. Eu sou a Ana Pelicer, tô indo. Sempre agradecendo demais o carinho da sua companhia, viu? Fique bem, cuide-se bem, um bom finalzinho de tarde. Estou de volta amanhã, sexta-feira, a partir das 11 da manhã. Continue aqui, hein? Curtindo sempre o melhor da nossa música, já já com Júlio César. Um beijo pra você e até amanhã. 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
21: Mais que moderna brasileira, ótima tarde. Começou Sob Medida, o som de Ivete Sangalo.

0: Nova Brasil mais que moderna brasileira. Lembra dessa? Legião Urbana, curtimos mais uma vez. Agora 4h54.
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0: Especialistas da Universidade de São Paulo defendem que trocar elevador por escada, caminhar mais e usar bicicleta no dia a dia já fazem a diferença para quem tem uma rotina corrida e não consegue se exercitar regularmente. Segundo a pesquisa, encabeçada pela USP, a prática insuficiente de atividade física no Brasil caiu de quase 49% em 2013 para 33% em 2024. Mas mulheres, principalmente as de menor escolaridade, ainda se exercitam menos que os homens. Para os pesquisadores, encontrar uma atividade prazerosa e não necessariamente ir à academia é o caminho mais eficaz para manter o hábito. Nova Brasil FM, mais que moderna, brasileira, 5 para as 5. Muito boa tarde para você.
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3: Até quando esperar a plebe ajoelhar esperando a ajuda de Deus? Essa pergunta foi feita há 40 anos e tornou-se um dos versos mais famosos do rock nacional. Ela está na faixa Até Quando Esperar, do disco Concreto Já Rachou, da banda punk Plebe Rude. Esse clássico nacional está completando 40 anos e ganhando uma edição luxuosa em vinil e um documentário inédito com Felipe Seabra e André X comentando faixa a faixa do disco. Tem ainda um clipe inédito de Até Quando Esperar, com participação de Herbert Viana na voz e guitarra e Jacques Morellenbaum no cello. Produtor do disco original, Herbert Viana foi quem sugeriu a introdução com o cello e Felipe, de cara, não gostou. Mas quando ouviu o resultado, viu que tinha uma pérola na mão. E era isso mesmo. Passado tantos anos, o Concreto Já Rachou segue atual em som e mensagem.

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5: 5 horas, boa tarde. Este é Tim Maia, descobridor dos sete mares, eterno síndico aqui na Rede Nova Brasil.

0: Nova Brasil, som do Ira, o Girassol, fique na sintonia, tá chegando Nova Brasil em campo com a repercussão da rodada do brasileiro, muita polêmica, fique na sintonia, mais que moderna brasileira, agora 5h25, ótima tarde para você. 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
7: O estresse excessivo impacta o corpo e a mente. Reserve alguns minutos do dia para relaxar, meditar ou praticar um hobby. Atividades prazerosas diminuem a tensão e melhoram o humor. Encontrar momentos de pausa na rotina é essencial para manter o equilíbrio emocional e preservar a saúde.
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0: Vamos juntos, ótima tarde pra você em casa, pra você no seu trabalho, você que tá saindo do trabalho agora, tá no seu carro particular, tá dentro do ônibus, no, onde, na Topic, onde mais, onde, qualquer lugar que você tiver, né? Abraço a você, a todos os nossos amigos ouvintes aqui da Nova Brasil FM 106,5 e claro, né, você que tá ligado com a gente aí, já aproveita, manda pra todo mundo, diz aí, rapaz, ó, negada, tem um futebol bom agora, que é um programa bom, que é na Nova Brasil FM 106,5. Abraçar os nossos amigos motoristas de aplicativos, estão sempre ligados com a gente. Primeiro lugar no coração do motorista do aplicativo é a Nova Brasil FM. Nem pra ninguém, não. Outro dia eu precisei, né, pegar um aplicativo, e aí o cara tava dentro do carro já com o aplicativo, com o rádio ligado na 106,5. Eu disse, rapaz, essa rádio é Nova Brasil? É Nova Brasil. Rapaz, tu já ouviu futebol? Ele disse, sim, escuto muito futebol por aqui, tem o Bosco Farias e tem o Kleber Tubarão. Aí eu disse, é mesmo, eu sempre ouço aqui os jogos do Ceará e do Fortaleza. Eu disse, rapaz, que coisa boa. Aí ele, cara, eu gosto porque tem música e agora tem um futebolzinho, né, e tal. Eu disse, é isso mesmo. Aí eu me apresentei como o Kleber Tubarão, o cara ficou, não acredito, disse, sou eu, cara. Então, foi muito legal, muito legal, uma experiência muito diferente, né? Porque a gente dá aí, é como se fosse uma surpresa pro cara, né? Que tá dentro do carro ali. Titio, boa tarde, Titio, tudo bem, Titio?
1: Edmilson Maciel.
2: Boa tarde, Tubarão, torcedor, muito boa tarde, você que está nos ouvindo, que acompanha sempre o nosso programa. Nós temos 2 horas de programa hoje, muita informação. Muita informação. Temos também muita coisa para discutir, muitos temas para a gente abordar aqui dentro do programa. Você que já está acostumado, está saindo do trabalho, está indo para casa, Rádio Gado, não tem outra alternativa. É aqui. Por quê? Porque aqui é o melhor. Você vai sair daqui em 2 horas de muita informação. Tem muita coisa nova aparecendo por aí, muita novidade dos clubes locais, do Ceará e do Fortaleza, principalmente, já que o Ferroviário deu uma... se despediu do ano praticamente, né? Mas tem alguma coisa ainda para ser resolvida no Ferroviário. A gente vai dar um passeio pelo Brasil, o professor Luiz Eduardo, que é uma cultura futebolística impressionante. Tubarão, já ele deve estar chegando aqui para estar saindo do trabalho, vindo para o segundo expediente dele, e já ele vem para trazer, nos deixar a par daquilo que está acontecendo pelo Brasil e pelo mundo em termos de futebol. Muita transferência, viu? Hoje nós tivemos, Tubarão, uma informação. Eu vi uma entrevista com o técnico Ancelotti. Ele disse que vai começar um trabalho com a seleção brasileira, uma renovação. Mudou, os mais antigos vão passando, já não tem mais chance.
0: Ele falou de Neymar, de Casemiro, Marquinhos, não, né? Ele falou dessa galera aí e disse, não, esses aí já tinham mais de 30, a gente vai começando a encerrar o ciclo, até porque ele disse que até porque o Neymar, você viu o que o Neymar falou no último jogo? Sim. Depois do último jogo ele disse, né? Então, ele mesmo disse que ia encerrar o ciclo, tinha encerrado e tal, então, realmente faz parte do show, né? Agora, um dia, uma hora, as cortinas fecham, né?
2: É verdade, agora, por exemplo, o Messi está com 39, né?
0: 39.
2: Quer dizer, para o Neymar ainda dá mais uma seleção. Eu imagino, quando eu ouvi. Eu
0: também acho.
2: Quando eu vi aquela informação do Neymar, eu imaginei, o cara tem dinheiro vazando pelo lado, por tudo que é lado, tudo que você imaginar que ele queira fazer, ele faz. Então o cara diz, rapaz, eu vou estar metido aqui dentro de treinar com um bocado de macho, tudo em volta, treinando pau, todo dia. Eu vou aproveitar a minha vida.
0: Tem um momento que o cara chega, vai ter um momento que depois que ele parar de jogar, ele vai sentir saudades de entrar em campo. Mas depois disso, aí passa essa saudade, aí depois vai curtir a vida.
2: Começar a viver, e com a grana que tem, dá pra ele aproveitar bem a vida, viu?
0: Até a 10ª geração dele usufruir da grana que ele tem aí.
2: Pode inventar a geração aí, né?
0: Pode ter certeza. Tô vendo aqui, rapaz, como é que se diz? Empresa de calçados que diz, cria chinelo tecnológico pra acelerar a recuperação muscular aí.
2: Olha aí.
0: A tecnologia tá avançada demais, né, Titio?
2: Cientistas estudando.
0: Um chinelo tecnológico para acelerar a recuperação muscular, mas no chinelo.
2: Emite, a Nike que está criando. Deve emitir sinais de frequência energética, com frequência de pulsos de energia,
0: uhum,
2: e resultado foi uma lâmpada, mas é uma coisa fantástica. Agora está se descobrindo, né? Eu acho que daqui uns 10 anos descobriram uma forma das células não envelhecerem, uhum, renovarem no corpo, e o homem vai ter vida infinita. Só pode ser.
0: Já tem um negócio aí de perder peso, né? Que eu ainda não tive coragem. Tô doido pra ir, mas não tive coragem ainda.
2: Aquela canetinha.
0: Da canetinha aí, né? Ó, dizem que mormaço não queima, mas ele queima, viu?
2: É.
0: Mormaço queima. Pode ter certeza. Não é só o sol que queima, não.
2: Esse rapaz aí, rapaz,
0: esse daí tá fazendo isso?
2: Diga não.
0: É ele mesmo. Ó, lá está ele aí, ó.
2: Ele é o operador aqui do lado.
0: Mas deixa ele. É. Mormaço queima. O mormaço que tá ali do outro lado da vidraça. Titio, mas voltando no Ancelotti, ele falou até que a preocupação agora é as Olimpíadas 2028, né? Que é daqui a dois anos, 2028. Então ele disse, ó, o mormaço aí, mormaço, um abraço. Dizem que o mormaço não queima, mas ele queima, viu? É, o mormaço queima, pode ter certeza.
2: Vocês estão em casa. Se soubesse o que ele está falando aqui, com quem é que ele está falando.
0: Viu, titio? Então.
2: Tudo ele... bom, Javan? Olha aí.
0: Grande Javan, rapaz, gente boa. Isso aí, a gente só brinca que a gente gosta, né, Javan? É verdade. Agora, titio, ele falou da questão da Olimpíada, né? Ele disse, rapaz, vamos preparar agora o time, uma renovação para as Olimpíadas. E quem sabe desse time das Olimpíadas a gente possa pescar uns aí, já pensando na Copa 2030. Então, agora realmente eu acho que a seleção brasileira vai passar por uma renovação. Algo que precisa, né? É obrigatório que se passe por uma renovação. Porque o que a gente viu na Copa do Mundo, cara, é complicado. Nós estamos precisando de uma renovação, viu, tio?
2: Eu acompanhei tudo, né? Evidentemente, que a gente tinha que comentar aqui. E eu estava dizendo, se você conseguisse pegar 10% da energia, da vontade que o jogador argentino tem e colocasse na seleção brasileira, ele tinha ido lá na final. Agora, uhum, a moçada chega ali como um processo de exibição, cada um com um salário absurdo, né?
0: Verdade.
2: Tava vendo o Vini Júnior. Cara, ele recebeu uma proposta para ir para a Arábia Saudita de 103 milhões de reais por mês. 103 milhões de reais. Um cara desse para ele ter vontade de jogar.
0: Ou seja, tu bota aí 103 milhões de reais, dá mais de 3 milhões de reais por dia.
2: É verdade. Então. É 3 milhões e 300 por dia.
0: Entendeu? 3 aí, milhões e 300, quase 3 milhões e meio por dia.
2: É dinheiro demais, não é, rapaz?
0: É dinheiro demais.
2: Aí, como é que essa turma vai... Ele olha para o estádio, lá fora, no camarote, ele vê a Virgínia.
0: É.
2: Aí, olha aqui para dentro do estádio, uma dureza doida, um preparador físico dando cacete nele. Ele diz, rapaz...
0: Mas... Acaba xingando lá do outro lado, chamando de não sei o quê.
2: Manda ele, aquele é muito boa vontade o cara se dedicar tendo aquilo que ele tem. Agora as ambições são muitas, né? Financeiras.
0: Mas
2: sim,
0: tem que entender que ele chegou a esses números por conta do que ele faz hoje.
2: E pelo que Deus lhe deu.
0: É, pelo que Deus deu, que é o talento ali, talento, o dom.
2: Pronto,
0: né? E aí não é não esnobar isso, né?
2: Verdade.
0: Porque o cara que às vezes ele esnoba o dom que ele tem, o talento que Deus dá, ele lá na frente ele colhe. Logicamente que a situação deles é outra, estou falando financeiramente. Financeiramente pode ser que ele não passe por lutas. Mas lá na frente ele pode passar em outras áreas da vida dele.
2: Verdade. Olha, eu vi uma entrevista com Grafite. Certo? Ele. Também o Ronaldo Fenômeno abordou isso. Diz que já 95% dos jogadores, quando encerram suas carreiras, eles têm um status lá em cima, têm um padrão de vida lá em cima. Encerrou a carreira. O nível salarial vai lá para baixo.
0: É.
2: Porque você imagine, por exemplo, o próprio Grafite, né? Ele, o salário dele, absurdo, né? Milhões por mês. Tu acha que a Globo paga 100
0: nada.
2: Mil reais por mês?
0: Que
2: nada.
0: Conversa
2: deve
0: essa?
2: Ser 30 mil, 40 mil no máximo.
0: É.
2: Mas você tem uma queda brusca de receita. O Ronaldo
0: isso,
2: falou
0: quando,
2: isso
0: quando pega aí um salário
2: quando,
0: desse aí.
2: Isso, quando consegue.
0: Quando não pega.
2: Pronto, o Ronaldo disse o seguinte: 95% dos jogadores, quando terminam os contratos profissionais, com 3 anos eles estão sem nada. Sem
0: que
2: nada.
0: Querem viver, manter aquele padrão que tinha.
2: Pronto.
0: E não conseguem porque pronto. Não tem como repor, já ele está só saindo.
2: Já começa com uma tendência para uma depressão. Você entrava no estádio, 30, 40, 50 mil pessoas lhe aplaudindo. Aí você passa a entrar no estádio, ninguém lhe conhece.
0: Por isso que foi uma das coisas melhores que o Adriano Imperador fez, foi voltar para dentro da favelinha dele lá. Verdade. Ficar de boa, gasta pouco. Quando gasta, né? Quando gasta, gasta pouco. E aí consegue manter o que tem, consegue segurar o que tem, né? Então eu acho que é assim. É muito pertinente isso aí, viu, Titio? Porque o cara que ganha aí, vamos supor, na casa hoje, um jogador da Série A do brasileiro, em média, no mínimo é 300 mil reais. E olha, em média.
2: Só
0: é.
2: Só foi o time pequeno,
0: né? Eu tô botando aí dos menores mesmo. O pequeno é os 300 mil. Aí você vai pro Flamengo, Palmeiras é 1 milhão, é 900, é 700, é 1 milhão e 200, é 1 milhão e meio. Né? Então, mas vamos falar aqui do menorzinho, o cara que ganha ali por baixo, como era um Fortaleza, um Ceará, um Remo desse aí. 300 mil, o baixo, o mínimo, né? Aí o cara faz ali, começa a viver outro patamar, vai morar no Alphaville, vai não sei pra onde, outro carrão e tal, aquela coisa toda. Daqui a pouco ele vê que parou isso aí, acabou. Vixe, agora, o que eu faço? E a casa é cara demais, a manutenção é alta, o carro é caro.
2: E não sei
0: o que é, e o cara, tá entendendo? Então, ou ele vai continuar tentando trabalhar dentro do futebol, em outra área, ou então ele vai ter que descer o patamar bastante.
2: Depressão, por aí. É assim mesmo.
0: É verdade. Olha, nós temos muitas coisas para falar hoje. Por exemplo, pelo lado do Fortaleza, o Altuori, ele disse que não pensava mais em ser técnico no Brasil, rapaz. Ó, que coisa. O que é que veio, então? Eu, se fosse você, Altuori, tinha nem vindo. É nem vindo, porque, né? Ele é muito psicólogo, ele fala demais. Rapaz, hoje na coletiva do homem, eu acho que dá umas 3 horas de coletiva, só dele se apresentando foi quase 1 hora. Meu Deus do céu, ele é muito, sabe, fala de humanismo e nós vamos ter que criar pessoas, fazer pessoas, eu amo criar técnicos, fazer novos jogadores e não sei o que, é uma onda demais, né? Outra coisa também pelo Fortaleza é que o Pedro Henrique, daqui a pouco a gente tá soltando aqui, daqui a pouco os repórteres vão trazer, vão fazer tudo aqui. O Pedro Henrique vai pegar 4 jogos de suspensão por infração quando defendia aí no Ceará, olha aí, ainda vai pagar uma multa ainda. Leão Rei, que é macho esse Leão. Eu quero dar meu boa tarde para eles que já estão por aqui também. Professor Luiz Eduardo, boa tarde, professor. Tudo bem? Tudo tranquilo?
3: Eduardo Silva, Edmilson. O papo foi legal hoje, o podcast foi legal. Edmilson bateu um papo,
2: né?
3: Comigo.
2: Briga,
3: e tal.
2: Negócio é sério.
3: É muito bom esses podcasts aí. E aqui também conosco o Dalvânio.
0: É, amigo. Onde é que você estava brigando? Onde é que você estava brigando?
3: Não, o podcast aí que o Edmilson começou aí.
0: Aí foi?
3: Foi, rendeu que só, viu?
0: Mas não foi lá no grupo não, né?
3: Não, não, quase tá que certo. Ia pra lá, mas não, justamente ele, o homem inteligente como Edmilson, ele não é louco de botar esse podcast no grupo, né, Edmilson?
0: Tá certo, então.
3: Não, mas depois eu passo pra você.
0: Não, tranquilo.
3: Galera que tá com a gente, torcedor ligado aqui na Nova Brasil, sem dúvidas, o assunto de hoje foi a coletiva do Paulo Altuori.
0: Uhum.
3: Cara inteligente, já experiente, agora dia 25 de agosto vai fechar o 7.0.
0: É.
3: Já rodou aí o mundo aí, já foi treinador na Bulgária, já foi treinador no Peru, já foi treinador em Portugal, foi campeão brasileiro com o Botafogo. E a gente já vai ouvir algumas falas dele aqui durante o programa.
0: Beleza.
3: Lembrando que o Brasileirão da Série A teve jogo ontem. Uhum. Já eu passo também os jogos de hoje do Brasileirão, Kleber.
0: Beleza.
2: Aliás, Kleber, eu fiquei meio chateado.
0: Por quê?
2: Eu não entendi. Foi o seguinte, então bora lá. O jogador do Vitória,
0: sim,
2: ele deu um carrinho de frente, atingiu a bola e depois atingiu o jogador do Palmeiras.
0: Uhum.
2: Aí o juiz não marcou nem falta, depois foi expulsou o cara. Eu acho aquilo um absurdo. Eu já vi 200 vezes daquilo. Se acontecer contra um time grande...
0: Se fosse o cara do Palmeiras, aquela situação fosse em favor do... contra o Palmeiras, vamos dizer assim...
2: Não chamava. Aquilo é um absurdo, olha. Você quer dizer que
0: e
2: você...
0: E teve a cotovelada, né? Do jogador do Palmeiras, do
2: pronto.
0: Do Vitória, que... Ficou só no amarelinho ali. Ficou
2: por isso, pois é. Agora, aquela jogada, se você vai numa bola dividida, você entra, bate na bola, aí você tem que arranjar um freio eletrônico para lhe parar, para você não atingir o adversário.
0: Uhum.
2: Porque o cara foi, deu o carrinho, a bola foi no joelho dele, bateu e depois ele se encontrou com o jogador do Palmeiras. Aí foi expulso. É uma coisa tão absurda aquilo ali no meu modo de ver. Ah, se o Darcildo disser, tá certo, se aquele cronista da Globo disser, tá certo, eu digo, pra mim não tá não. Porque como é que você vai dividir uma bola, você tem que parar pra não atingir o adversário?
0: É, e aí fica chato. Encontro.
2: É,
0: futebol vai ficando agora, chato.
2: Quando for contra um time pequeno, outro contra um time pequeno, aí não acontece aquilo ali.
0: E no intervalo de jogo, viu, Titio, o torcedor do Vitória tava gritando, é campeão.
2: Pois é.
0: Que era pro Palmeiras. Já isso. Pode dar uma faixa, pode dar as faixas, pode dar o campeonato, pode entregar, porque Palmeiras, o campeonato parece que já tá dado.
2: Bem encomendado,
0: é,
2: né?
0: Quero...
2: Agora eu fiquei chateado, é porque eu perdi o tempo de assistir aquele jogo de ontem na Globo, e no intervalo ele não mostra um gol, não. Não mostra nenhum gol. Só daquela partida. Porque antes o intervalo, ele era até criado, intervalo inteligente, alguma coisa assim, né?
0: Uhum.
2: Aí mostrava todos os jogos. Teve 4 jogos, 2 que aconteceram antes, um que estava aí mostrava os gols. Agora deixaram de.
0: São os direitos deixar. De imagem, né? Pois agora,
2: é.
0: Né?
2: Que... Agora os outros mostram, né?
3: Admir, sabe como é que eu comparo isso aí também com o rádio de uma transmissão esportiva que não tem plantão?
0: Uhum.
3: Então, o torcedor, ele torce aquele time que está jogando, mas ele tem uma simpatia e um carinho por outro clube.
2: E quer saber o que é que está acontecendo com esse outro clube.
0: Verdade.
3: É. Um exemplo, tem torcedor que torce Fortaleza e torce Palmeiras. Então o cara está aqui ligado aqui na rádio, ouvindo o jogo do Fortaleza, assim, rapaz, e o Palmeiras, como é que tá?
0: Aí, pim, a bolinha, apareceu lá o somzinho. Gol! Se
3: tem o plano.

0: está conhecendo aqui o Kleber pessoalmente, grande narrador, né? Às vezes eu tenho a dura missão e difícil missão de tentar substituí-lo.
1: Mas é bom.
0: Mas também é sempre bom estar nesse ambiente aqui, né? Com os amigos aqui para a gente debater sobre o futebol. Abraçar o professor Luiz Eduardo, grande Edmilson Maciel, o Eduardo Silva e toda a plateia esportiva do Brasil, né? Que vai acompanhar agora o Novo Brasil em Campo. Vamos até às 19h30, né? Falando um pouco do nosso futebol. E é isso, estamos aqui para debater, Kleber. Quando, né, vierem aí as pautas aí dos repórteres, né, a gente vai interagir aí para atualizar o torcedor, deixar o torcedor bem informado aqui na Nova Brasil em Campo.
2: Esse negócio de pauta, né, professor? Esse negócio de pauta agora de repórter deu bronca ontem. Ah, Maria.
1: Diga isso não.
2: Ontem eu... Depois o torcedor vai saber o que aconteceu, né? Mas teve uma bronca aqui, o Marcel tentou fazer um bem a alguém e o tiro saiu pela culatra e eu findei pagando o pato. Mas vamos lá.
1: Já estamos aqui com matéria já do Wesley. Então vamos fazer o seguinte. Vamos trazer aqui a informação do Fortaleza. A primeira informação do Fortaleza com ele, Wesley Lopes. Fala, Wesley!
3: Um forte abraço a você, amigo torcedor, a você, amiga torcedora, que está ligado, conectado conosco aqui dentro da Nova Brasil em Campo, chegando com as principais informações do Tricolor de Aço, Leão do Parque dos Campeonatos, que na tarde desta quinta-feira realizou mais um trabalho visando o confronto do próximo domingo, 16 horas, lá no Allianz Parque, em São Paulo, contra a equipe da casa, a equipe do Palmeiras. O Fortaleza, que para este confronto já terá o seu novo comandante à beira do gramado, e é exatamente ele, Paulo Autuori, que esta tarde, na sala de imprensa Carlos Rolim Filho, foi apresentado a todos os colegas que cobrem o dia a dia do Fortaleza e também aos veículos de comunicação da nossa cidade. E ele bateu um papo muito agradável, muito interessante, esbanjando cultura, esbanjando conhecimento, principalmente diante de uma carreira tão vitoriosa e de tanta experiência construída ao longo desses anos trabalhando dentro do futebol. E nós questionamos a Paulo Autuori exatamente sobre o seu sentimento em chegar ao Fortaleza e de nunca ter trabalhado em uma equipe que atua na Série B do futebol brasileiro e o que lhe moveu a aceitar o desafio de vir defender as cores do Leão.
4: Primeiro, esse lance de Série B, Série C, Série B, eu trabalho em futebol. Já trabalhei em países em que, se fosse fazer uma correlação, corresponderiam à Série B do Brasil. Não acredito nesse lance de jogo de Série B, criar uma equipe para fazer futebol de Série B. Acredito numa construção de uma equipe que esteja preparada para enfrentar quaisquer circunstâncias e esteja bem posicionada em qualquer contexto. E uma das características da minha personalidade é falar coisas que às vezes as pessoas não gostam de escutar. Nós temos que entender isso de uma maneira, porque eu só paro para refletir isso todo o tempo. Quando há um descenso de uma equipe, é uma tragédia. Aliás, acho que se utilizam palavras muito fortes para o futebol e nós estamos normalizando isso. Um dia que uma derrota, ou mesmo uma descida de divisão, se tornar uma tragédia, eu não sei que palavra utilizar para, por exemplo, ilustrar o que passamos numa pandemia. Para ilustrar o momento que o mundo vive hoje de guerra. Então, se eu me crio uma tragédia, porque perdemos um jogo, porque perdemos de divisão, e depois, não precisa nem ser campeão, precisa só ascender para vibrar. Então, não entendo. Pô, você é tão ruim assim, por que eu vou vibrar depois com... Entende? É assim as coisas. Eu acho que o amor ao futebol é o amor do futebol. Okay? Todos nós queremos triunfar em nossas profissões. Não conheço nenhum, falando do meu mundo profissional, que não queira ganhar. Não conheço. Não concordo com essa ideia de eu não sei perder. Acho que qualquer vitorioso é aquele que entende a derrota e sabe os porquês daquilo para que não ocorra no futuro. Então, eu estou envolvido em um ambiente... Quer que eu resuma bem isso e vou resumir e terminar minha resposta? Eu estou no maior clube do mundo e tenho os melhores jogadores do mundo. Estou na frente dos melhores repórteres do mundo. É assim que eu me sinto, porque esse é o meu contexto. Valeu?
3: Está aí então as primeiras palavras de Paulo Autuori conversando com os colegas que cobrem o dia a dia do Fortaleza, falando sobre o que lhe moveu a vir defender o Fortaleza até o final dessa temporada e, claro, tentando ajudar o clube, a instituição, dentro de campo, guiando seus atletas para que o Fortaleza consiga o grande objetivo do ano, que é retornar à Série A do futebol brasileiro para 2027. Paulo Autuori, desde ontem, quarta-feira, já hoje, já foi o seu segundo treino como treinador oficialmente do Fortaleza. Para esse

0: confronto de domingo ele não poderá contar com a presença de Luca Prior, que está com um problema, lesão no joelho, e deve ser desfalque certo para este confronto. E também surgiu um desfalque do atacante Pedro Henrique, ele que foi punido com 4 jogos e também 10 mil reais em multa, ainda quando era atleta do Ceará Sporting Clube, naquele clássico da Copa do Nordeste. Ele acabou se metendo ali numa confusão pós-jogo, foi colocado isso, foi relatado isso em súmula pelo árbitro da partida naquela ocasião, e hoje ele foi julgado e acabou pegando esse gancho de 4 jogos e a multa em dinheiro no valor de 10 mil reais. Lembrando que o departamento jurídico do Fortaleza já está trabalhando para conseguir o efeito suspensivo para que Pedro Henrique possa estar à disposição de Paulo Autuori para os próximos jogos, seja da Copa do Brasil ou do Campeonato Brasileiro da Série B. Eu sou Wesley Lopes e, se Deus quiser, retornamos amanhã, sexta-feira, com mais informações do Leão do PC aqui dentro da Nova Brasil em Campo, equipe apaixonados pelo futebol.
1: Kleber Bezerra!
2: Show de bola, show de bola. Valeu, Wesley, obrigado aí pelas informações, né? E eu já quero dizer aqui que o Paulo Autuori, aí pra vocês aí repercutirem, Paulo Autuori disse que tem o melhor time, tá no melhor time do mundo, com os melhores jogadores do mundo e não sei o que mais melhor do mundo. Eu não sei. Os melhores repórteres também, ele falou?
3: Eu me incluo nesse aí.
2: Ah, então pronto. Os melhores repórteres, melhores narradores do Brasil. Ele disse, rapaz, tô até com tudo aqui. Ele disse, rapaz, eu tô aí com a faca e o queijo na mão. Rapaz, olha, Paulo Autuori, eu vou dizer uma coisa, você não sabe o que você disse, viu? A torcida do Fortaleza vai lhe cobrar pelo que você disse. Você disse que está no melhor time do mundo, com os melhores jogadores do mundo. Você tem uma seleção na mão. Se você não classificar em primeiro, além do que tem o time, um dos times mais caros da Série B, você não classificar em primeiro, você vai ver o que você falou. Viu, Titio? Aí ele vai entrar pelo cano aí.
4: Mas a apresentação. Se ele chegasse dizendo que estava num time velho lascado, que não ia para canto nenhum, agora eu só acho que ele exagerou, né?
2: Exagerou porque o senhor disse que tá liso.
4: Pois é.
2: E ele chega dizendo que tá no melhor time do mundo, eu não entendo isso, né? Não, a contradição foi grande.
4: Ele deu uma reforçada naquilo que ele pode fazer, agora dificilmente sabe, vai poder cumprir. E aí virão as cobranças. Você superestimar valores daquilo que você tem, você está superestimando seu trabalho também, vai ter que se esforçar para não decepcionar, não é isso?
2: Verdade. E aí, que você acha? Que você acha, Tavone, dessa deixa dele aí, dessa fala dele, que tá no melhor time do mundo, melhor jogador do mundo e tudo mais, tem que classificar o time.
5: Se não classificar, Kleber, lascou. Eu vou fazer uma comparação com um atacante que acabou de ser contratado, um centroavante, que dá aquela declaração que vai fazer uma quantidade determinada de gols.
2: Uhum. Cara que chega prometendo gol, né?
5: Chega prometendo, assim como a gente já viu vários, né? No Ceará, no Fortaleza, né? Quando se fala de centroavante, que é apresentado, às vezes o cara, não, minha meta é fazer 25 gols, 30 gols. E aí o cara não atinge, né, aquela meta que ele estipulou ali na... Às vezes até pra fazer média com o torcedor, assim como eu achei agora, né? Ele quis fazer média com a torcida, elogiando todo mundo. Pegou um ambiente favorável, né? Uma vitória, que foi mérito lá do técnico interino. Então, ele quis fazer média. A gente quer saber, e o torcedor principalmente, é se ele vai fazer esse time render. Fazer como você falou, Kleber, colocar o time lá nas cabeças, né? Porque o Fortaleza tenta chegar e não consegue, né? Fica ali beirando sétima, sexta, mas ali ficar em vice, primeiro, até agora não aconteceu, até porque a diferença já tá grande, né? O Criciúma tá lá na frente, abriu 5 pontos de vantagem do segundo, né? Então, é isso que a gente quer ver o trabalho dele, saber quem é que de fato vai trabalhar, se é ele ou é o auxiliar técnico, porque surgiu esse...
2: É um técnico essa nomenclatura adjunto.
5: Aí de adjunto, mas pra mim é um auxiliar técnico, ou tem um auxiliar técnico?
2: Aí ninguém sabe, né? Como é que
5: ninguém
2: vai
5: sabe, ninguém sabe, então pra mim é auxiliar técnico, a galera tá botando o nome de adjunto, pra ficar bonito, pra iludir o torcedor, não sei, mas pra mim o cara é um auxiliar técnico, e pelo que eu vi no Atlético Paranaense, quando ele no último trabalho que ele fez, ele pouco se levantava do banco de reservas. Quem fica mais a bordo ali é o técnico adjunto.
4: Não digo que é auxiliar técnico, é o técnico auxiliar.
2: É por isso que é o técnico auxiliar. Adjunto, porque é o cara que manda. Então, lugar dele, ele vem
5: então,
2: só
5: ali. Exatamente, então ele é o cara que vai estar ali, né, falando com os jogadores, que vai estar mandando. Mas é aquela coisa, vamos ver na prática, né? Se o que ele falou realmente, né, de
2: rapaz,
5: fato
2: vai acontecer. É igual aqui, macho. A equipe, né, o Bosco Farias... Mas quem manda é o titio Edmilson, mas, tá entendendo? Então é do mesmo jeito.
6: Concordo com você.
4: É. Cuidado que ontem os cabos quiseram me fritar.
2: Quem manda é o titio, não vê aí? O titio já botou outro aí.
6: O Altuori, ele foi feliz, né? Com esse... Eu trabalho no melhor clube do mundo, o maior clube do mundo, claro.
2: Tem os melhores jogadores
6: do mundo. Mas o Fortaleza é um clube grande.
2: Não é.
6: É, isso aí ninguém discute.
2: Fortaleza é um mas não é o maior grande do mundo.
6: Para o torcedor do Fortaleza é, né?
2: Não.
6: O torcedor do Fortaleza, ele acredita que o seu clube seja, em termos de importância Fortaleza de torcida, o maior do mundo.
2: Verdade.
6: Agora tem um negócio também, Kleber. Que ele acertou quando ele disse, eu também tenho aqui na coletiva os melhores repórteres do mundo. Eu até adianto. Aqui na equipe nós temos os melhores repórteres do mundo, Adibis.
2: Pronto.
4: É bom,
6: né? É, claro, é nós bom, temos melhores
2: repórteres. Tem uns que ficam chateados aí com
6: as coisas. Pega a corda, quer se chatear, mas isso mesmo faz parte, né?
4: Mas faz parte. Se dito narrador, o Kleber já não faz nada contra ele.
2: Mas é isso, né? Eu acho que ele deu uma babada legal, ele chegou, né, jogando pro torcedor, ele chegou jogando pro jogador, né, dizendo que tem os melhores jogadores do mundo e tal. Isso aí ele vai ganhando a galera, porque o cara olha e diz assim, rapaz, o cara desse com uma bagagem dessa, dizer que tá no melhor time do mundo, melhores jogadores do mundo, né, até a crônica esportiva é a melhor do mundo. Então, rapaz, a gente deve
4: precisamos trabalhar,
2: vamos ter que respaldar o cara pelo que ele falou com a gente aí. Então, ele joga uma responsabilidade pro outro lado, ele joga ali pro torcedor, ou melhor, pro jogador, essa é a responsabilidade, né, Tidio?
4: É, e o torcedor fica vibrando com isso, né? Porque ele chega olhando por cima. Eu tô aqui, cheguei, eu sou o cara, tal. Ele não diz isso explicitamente, mas pelas colocações dele, ele chega para transformar o Fortaleza no sonho da sua torcida. A torcida do Fortaleza quer ver o Fortaleza grande. É por isso que veio um técnico do nível do Altuori para trabalhar. Enquanto os outros estavam pensando em Lisca, o Fortaleza pensa em Altuori. É uma diferença grande.
2: Eu só acho que ele não vai comandar, não, cara.
4: Tem técnico auxiliar.
2: É, ele tem o adjunto que vai agora, adjuntar muito.
5: Agora, viu, Kleber, grande Edmilson Marcel, o fato dele falar que não queria mais trabalhar no Brasil é por conta do calendário, né? Ele falou que é por conta do calendário.
2: Que não tem tempo para treinar, né?
5: Que não tem tempo para treinar e ele preza muito, né, pela preparação do jogo, né, pelo treino. Então vai ser complicado, né? Porque é jogo em cima de jogo, né? Domingo já tem o Palmeiras, depois já vem Série B e aí... Ele...
6: Quarta-feira tem o Palmeiras de novo.
5: Quarta-feira tem o Palmeiras de novo,
2: Então pronto.
5: Volta.
4: São quatro jogos fora
5: agora. Me admira ele falar isso porque ele é um treinador, já tem quase 70 anos, né? Não vejo nada de novo ele dizer, né, falar isso daí, que ele futebol não, brasileiro é isso, é aquilo, que não tem tempo.
4: Ele diz, não, é o seguinte, o que eu vou implantar aqui, eu não vou dizer nada para você não, vou só falar aqui superficialmente, mas o bom vem depois que eu vou aplicar. Para entender isso. Né?
2: É verdade.
4: Que seja, né, Kleber?
2: Tomara que ele faça alguma coisa desse time aí, tomara que ele consiga alavancar o Fortaleza aí, tá certo? Tô dizendo que o Fortaleza está lá embaixo, não, que o Fortaleza está bem colocado, quarto colocado, né, no Brasileirão nesse momento, mas assim, não convence não convence. 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São 18h01, nós voltamos já já, bem ligeirinho a gente volta. Sai daí não.
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1: De volta, e já estamos aqui, são 18 horas e 5 minutos, falei que era rapidinho, rapidinho a gente voltava, e já trazendo, já tem informações aí do Vozão? Já tem informações do Vozão? Vamos dar uma passada antes pelo zap, 997826700, anota o zap, anote o número, 997826700, mande o zap aí de onde você estiver, fale com a gente, né, mande o zap, hein? Tem o Paulo Autuori já para falar? É, mas antes vamos ter uma passadinha do zap aí? Vamos ouvir aqui o zapzinho? Bora, bota aí. Hã? Ah, é? Ah, então vamos logo no Paulo Autuori. Bote o Paulo Autuori. Você é que manda aqui nessa, né? Você
2: é
1: que manda.
2: Isso, é um detalhe, viu, Cleber? Ele nessa fala, eu vi até o Wesley falar, ele na conversa com o Wesley, mas ele fala também de um detalhe que fez com que o Carpini perdesse o emprego. Qual seria? A oscilação. O time joga bem em casa, mas fora de casa parecia que era uma outra equipe, que não era nem o Fortaleza, nem a metade do futebol. E foi isso que acabou desgastando também o comando técnico do Paulo Autuori. Não, aliás, do Thiago Carpini. E o Paulo Autuori falou sobre isso, sobre essa questão de oscilação no futebol brasileiro.
1: Vamos ouvir.
3: Por uma série de fatores, cria um impacto muito negativo que praticamente, entre aspas, força a essa oscilação. Se manter ali não é fácil. E aqueles que pensam em crescer, cara, crescem e vão chegar ao topo, cara. E a pergunta que eu faço é a seguinte: depois do topo da montanha, o que que tem se eu seguir adiante? Então, é aí que você tem que cuidar. É aí que você tem que ter a mente aberta para assimilar outras coisas que não as convencionais, ok? Para que possa, em um processo do qual eu sou... Não abro mão, que é o processo criativo. Processo criativo. Todo processo criativo é diferencial, desde que esteja apoiado em uma ordem, uma organização. É ele que pode fazer o diferencial. Agora, você querer fazer tudo só no processo criativo, e nós brasileiros, por vezes, temos essa ideia...
1: A gente fala, Titio, a gente vê aí essa questão... Titio e demais, essa questão da oscilação, tudo bem. Mas o Fortaleza hoje é o segundo melhor mandante da Série B. Né? O segundo melhor mandante da Série B. Não tá lá essas coisas, estava lá essas coisas fora de casa? Não tá lá essas coisas fora de casa. Mas assim, que dentro de casa tá fazendo a parte dele. Eu lembro que o Fortaleza, ele, na época, acho que 2004, aquela época que subiu, desceu e subiu de novo. O Fortaleza fazia muitos jogos e no PV. E isso era muito benéfico para o Fortaleza, porque em casa o Fortaleza não perdia. Na série A do ano passado, se não me engano, acho que foi a Série A do ano passado. Não, do ano passado, no ano retrasado. Fortaleza não perdeu um jogo dentro de casa, na Série A do Brasileiro. Então, quer dizer, o fator casa é muito importante. Né? Eu acho que é mais importante do que o jogo fora de casa, que é o jogo fora de casa, que é o mandante lá é que tem que dar as cartas mesmo, né? Tem que se virar. Mas assim, eu acho que a pressão vem muito alta para cima do Carpini com relação a esses jogos fora, né?
4: Agora, a estatística mostra o seguinte, viu, Tubarão? Qualquer campeonato que você pegar, alemão, inglês, ponto corrido, 50% das vitórias são em casa. Qualquer isso. Que seja a competição. Aí fica 30 para empate, 20 para
1: as derrotas.
4: Pronto, dentro de casa. Tá? 50%, metade dos jogos são vencidos em casa. A Fortaleza cumpriu muito bem. Está aí o resultado. Quarta colocação. Se der uma incrementadazinha fora, vai chegar. Ele tem razão quando pensa em melhorar essa performance fora de casa. Mas dentro de casa é a segunda melhor campanha dentro de casa. Quer dizer, quase não perde dentro de casa. Coisa rara, foi uma derrota absolutamente inesperada, por exemplo, para o América. Né? Mas é um clube que, um time que, nesse aspecto, está cumprindo aquilo que lhe é colocado. Agora, tem razão. Vou exigir mais fora, porque fora é que você consegue o ponto da classificação. Se você ganhar as 19 partidas que você tem em casa, são 57 pontos.
1: É.
4: Né? Você está lá no G4.
1: Rapaz, de 19 pontos, de 19 jogos que você ganhando aí, todos eles em casa, rapaz, você tá lá em cima, nas cabeças.
4: Tá no G4.
2: Vai dar 57 pontos.
1: Pois é, vai estar nas cabeças, né? E o Titio fez a conta certa, que o Titio é bom de fazer conta de cabeça.
4: Matemática.
1: É bom de matemática. E aí, Talvani, o que você acha dessa oscilação? Isso pode ter sido mesmo o fator aí preponderante para a demissão do Carpini?
0: É, de fato, realmente foi, né, Kleber? A gente tira pelo histórico, né?
1: Uhum.
0: O desempenho do Fortaleza em casa, eu estava aqui, né, fazendo aqui a pesquisa, é um e fora é outro. Eu sei que o professor fica encarregado aí pelas estatísticas aí, mas eu estava buscando aqui exatamente para poder comentar em cima disso, né? Ó, eu vou só citar aqui o desempenho fora, né? 10 jogos fora de casa, 2 vitórias, 3 empates, 5 derrotas. Aproveitamento 30%. 5 gols marcados apenas, né? Muito, muito pouco. Né? O próprio Thiago Carpini, ele reconheceu. 5
1: gols, né, apenas, né?
0: 10 jogos fora de casa. Ele mesmo reconheceu quando foi demitido, né? É que o desempenho fora de casa do Fortaleza era realmente, no mínimo, estranho. Né? A gente aqui nas transmissões aqui, a gente buscava entender por que o Fortaleza jogava tão diferente fora de casa. E aí acabou combinando, mas ele, no resumo, o que eu posso entender do trabalho dele? Que ele fez um bom trabalho. É tanto que eu fiquei surpreso com a demissão dele.
1: Eu também.
0: Eu até conversei com o Wesley, né? O Wesley ficou surpreso. Eu fiquei, porque tudo bem que o Fortaleza não vem fazendo bons jogos fora de casa. A exemplo de como fazia na Série A, né? O Fortaleza vencer fora de casa na Série A era, né, temporada 24, era, nem surpresa era. Então assim, hoje virou uma dura missão vencer fora, né? E aí, mas eu fiquei surpreso, né? Porque agora sim, o que ficou claro nessa mudança foi a questão da amizade, né? Vou estar dando aqui a minha opinião, mas vocês podem discordar. Por quê? Porque o, como é que chama, o CEO lá do Fortaleza?
1: É o Pedro Martins.
0: Pedro Martins e o Autuori já trabalharam juntos, né?
1: Sim.
0: Então, assim, ele já estava fazendo ali um trabalho de bastidor.
1: Pode ter certeza.
0: Entendeu? E aí, estava só esperando um tropeço para poder, né, de fato, mandar o Carpini para fora. E aí, aconteceu naquele jogo lá contra a equipe do Vila Nova. E aí, meu amigo, aí não tinha mais o que argumentar. Mas, no meu modo de ver, o Carpini fez um bom trabalho no Fortaleza. Deixou as portas abertas lá no PC. E tem torcedor que não gosta, mas tem aquele torcedor que realmente valoriza o trabalho dele. E agora é o ponto de interrogação. Vamos ver o que é que o Autuori faz de diferente. Vamos ver se ele vai fazer mais do mesmo ou vai trazer coisa nova, né? Então, essa é a minha opinião. Eu espero que ele tenha uma boa sorte e um bom futuro à frente do Fortaleza.
1: A turma todinha que tá vindo aí no Fortaleza hoje é todo mundo do Cruzeiro. Esse Reinan Santos, que era quem foi quem colocou aí o time, né, o interino aí, ele era do Cruzeiro, já trabalhou com o Autuori, né? Então, quando foi perguntado, que você já conversou com o Autuori? Ele, não, o Autuori eu já conheço, lá do Cruzeiro, lá do Atlético Paranaense, sei lá de onde ele jogou mais. Enfim, o Pedro Martins, que também passou pelo Cruzeiro, tá pegando essa turma, parece que assim, tipo assim, não, essa galera aí, eu conheço uma galera do Cruzeiro que com pouco dinheiro vem pra cá. Até porque isso faz sentido o que você fala, Talvani, essa questão do já ter falado por baixo dos panos ali nos bastidores. Por quê? Porque Titio era um treinador que até pouco tempo ele dizia assim: eu não quero treinar no futebol brasileiro. Então teve que haver um convencimento, e não se convence um treinador a quebrar o seu próprio pensamento do dia pra noite. Não é porque o Carpini foi demitido hoje, aí amanhã a gente vai convencer o Paulo Autuori. Acho que não, acho que já vinha um convencimento por baixo dos panos,
4: longos papos,
1: né, para que pudesse, assim que um sair, vamos dar só um tempo aqui, 72 horas, mais ou menos,
4: para
1: a gente ir atrás, e deixa o interino aí, né, uma partida e tal, tá aquela onda toda bonitinha, aquela maquiagem para chamar o Autuori. Eu acho que já estava alinhavado ainda, não?
4: E ninguém trabalha de supetão, né? Vai esse aqui, porque é ele mesmo. Eu acho que o Fortaleza deu um passo gigantesco. Porque o nome do Autuori é repercussão nacional, viu? Pode ter certeza.
1: Titio, eu aceito sua opinião, mas eu não sei porquê, mas eu discordo. Eu acho que não deu um passo grande, não. Sinceramente, porque assim, ele foi campeão brasileiro? Foi. Isso ninguém tira. Os campeonatos dele, ninguém tira. Os títulos dele, ninguém tira. Mas não, ninguém vai tirar. Mas ele foi campeão em 1995 com o Botafogo.
2: 31 anos.
1: 31 anos. né? Ele foi campeão em 2005, foi? Cinco,
2: São Paulo.
1: Com São Paulo, né? Aí, tá entendendo? Então, os campeonatos dele, no mínimo, já se venceram há 20 anos. Tem 20 anos de vencimento. São 20 anos, são duas décadas de futebol. Em duas décadas de futebol, muita coisa muda, muita coisa mudou. Ah, mas ele estava treinando lá fora. Ele tava... Mas o futebol brasileiro é diferente. Futebol brasileiro é outro nível. É, acho que da América do Sul, talvez, o nosso seja um nível muito mais elevado.
4: Tubarão, todo jogador, todo técnico é aposta.
1: É, tudo é aposta.
4: Talvez ele vai apostar lá por cima, que dê certo.
1: É, tomara, tomara. Vamos nessa.
2: Ô, Kleber, só reforçando a tua informação com relação a títulos dele. No Botafogo foi em 1995.
1: Uhum.
2: No Cruzeiro, na Libertadores de 97 e no Mineiro de 97.
1: Isso.
2: No São Paulo, Libertadores de 2005, Mundial de 2005.
1: Isso.
2: No Alianza Lima do Peru, torneio Apertura, campeão em 2001. No Sporting Cristal, campeão em 2002 do torneio Clausura. No Al Rayyan dos Emirados do Catar, 2010-2011. Então,
1: certo.
2: Ele ultimamente trabalhava mais como gerente de futebol, como
1: jogador,
2: do que até mesmo como treinador.
1: Isso. Manager, é por isso que eu estou dizendo, é o manager, né? É por isso que eu estou dizendo que não sei se foi uma boa escolha. O nome é grande.
4: Aposta,
1: o nome é grande.
4: Aposta é
1: forte. O nome é grande. O nome do autor, isso aí a gente não se discute. É um nome grande. Mas assim, não sei se para fazer o Fortaleza andar, né? 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Vamos ao Ceará, isso? Então vamos trazer a informação com ele, Luciano Filho, falando do Vozão de Porangabuçu. Fala aí, Luciano.
5: O que me chamou a atenção, Edmilson Maciel, senhoras e senhores, olha, fiquem atentos à declaração do Ricardinho na coletiva de ontem, né? Foi ontem, quarta-feira, que ele foi apresentado. A gente pinçou uma declaração, né, falando das características do Nico Ferreira, o Ricardo Costa, né? Ricardo Costa, que é o assessor de futebol do Ceará. O Fred Gomes é o diretor de futebol do time do povo. Então, o Ricardo, ele também fez parte dessa apresentação do atacante Nico Ferreira, e o Ricardinho sentenciou, verbalizou que o Nico Ferreira fez questão de jogar Ceará. Vamos acompanhar então as palavras do Ricardinho, ele que é assessor de futebol do Ceará.
6: Boa tarde a todos, bem-vindos, né? Mais uma apresentação, dando continuidade, né? Hoje a apresentação do Nico. Melhor fazer a apresentação com vitória, né? Graças a Deus. Esperamos que seja, né, a primeira aí no comando do Daniel, que venha. Não foi a primeira, e nós esperamos que seja uma normalidade dentro de um momento de recuperação nosso dentro do campeonato. Mas aproveitar e falar sobre o Nico, né? Já falou dentro de La Cancha, né, Nico? Um pouquinho de suas características e vem para nos ajudar, né? Já está nos ajudando, um atleta de um perfil, né, um extremo de ofício, né, consegue jogar pelos dois lados, característica de associar com os companheiros, ao mesmo tempo características individuais de atacar as costas da linha adversária, de velocidade, de assistência, né? Um atleta que se dedica muito para a equipe também, né? Demonstrou isso, né? Com assistência, marcando, voltando lá atrás para ajudar na marcação, né? E se doando e se entregando pelo time, né? É um perfil que nós estávamos precisando e estávamos atrás, né? E graças a Deus deu certo, né? A chegada do Nico. E algo assim também da contratação, não vou entrar em detalhes, mas é um atleta que fez de tudo para poder estar aqui no clube. Ele, junto com seus empresários, seus agentes, né, demonstraram e fizeram algo que eu não tinha visto ainda no futebol. E eles fizeram para poder vestir a camisa do Ceará. Ele queria muito estar aqui. Fico muito feliz, e isso demonstra muito sobre o caráter, sobre o perfil, né, do atleta e dos seus agentes. Então, seja muito bem-vindo, Nico. Que Deus abençoe, né, que nós possamos poder te entregar tudo aquilo que tu precisa e necessita para desempenhar o teu melhor aqui e continuar crescendo na tua carreira, tá?
7: Muito obrigado.
8: Aí, a palavra então, né, do Ricardo, o Ricardinho, que é assessor de futebol do Ceará. Isso me causou espécie, tá, Edmilson Maciel? E o Ricardinho foi bem enfático. Ele verbalizou que desconhecia, não tinha presenciado nada igual o interesse de um atleta em jogar por uma gremiação, por um clube, como aconteceu o Nico Ferreira, o atacante, para com a equipe do Ceará. Eu retorno ainda com novidades do time do povo, o Ceará, destacando também as categorias de base do Vozão. Eu sou Luciano Filho, muito prazer. 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
1: Beleza, de volta aqui. E Titio, agora é o seguinte, chegou aí o Nico Ferreira, né? Ele que é atacante de lado, joga pelos dois lados. Ceará se desfez aí de alguns atacantes, inclusive do que agora vai punir o Fortaleza, né, o PH, e traz aí o Nico, jogador de beirada, jogador que joga pelos dois lados, um jogador que deve ser aquele cara que vai pra cima, de bom x1, essa coisa toda. É o que o Ceará precisa hoje mesmo, tio?
4: A necessidade havia, né, porque ele perdeu dois, e os dois praticamente que jogavam ali pelos lados. É tanto que estava improvisando acular o Melk, jogando improvisado de ponta direita. Virou moda, né? No Brasil, principalmente. O cara canhoto joga de ponta direita.
1: É.
4: Destro joga de ponta esquerda, né? Então o Ceará estava usando lá. O Melk, na verdade, é meia de armação. Muito bom, por sinal. E aí a coisa funcionou de forma tal que o Nico, nessa partida, foi extraordinário. Fez um belo gol e deu uma assistência espetacular pro Vina, quer dizer, um cara de visão. Agora, foi uma partida só, resta saber o que tem daqui para frente, né? Porque os caras estão chegando, às vezes eu já vi muita gente chegar aqui, teve um que chegou, fez 4 gols e passou o ano todinho, o restante do ano todinho, fez 1. Então, não é tão certo. O futebol mostrado naquele jogo, beleza. Não sei se o colega pensa dessa forma, né? Mas eu fico com essa impressão. Será que é? Será que é esse o futebol dele?
1: Pois é. E aí, Talvani?
0: Ceará. Falar de Ceará, primeiro, é complicado a gente falar assim dos gringos, né? Eu tava vendo aqui a matéria aqui que o Ceará é o... Ceará! Da atualidade, é o time da capital com mais gringos aí, né? Depois eu vou olhar direitinho aí se realmente de fato é verdade.
4: Fortaleza perdeu esse status.
0: Exatamente. Fortaleza liderava, né? Na temporada anterior. Rapaz, ele fez uma boa apresentação diante do São Bernardo. Me surpreendeu bastante, né? Ele joga ali pelo lado direito. Mas na coletiva de apresentação dele, eu tava observando as palavras do Ricardinho, que é o Ricardo Acosta, né?
1: Ricardo Acosta.
0: Que agora, né? Ele quer ser chamado de Ricardo Acosta, dar um status de mais respeito. Enfim, né? Ele falou que ele pode jogar tanto pela direita como pela esquerda. Pela esquerda, né? A gente tinha antes o Fernandinho, que, né, jogava ali pela esquerda. E aí o Moza ainda testou daquele lado o Matheus Araújo, né? Matheus Araújo, inclusive, né, fez bons jogos jogando ali de ponta, né, de ponta canhota. Além dos que passaram também, o Pedro Henrique também atuando por ali. Mas eu gostei muito da movimentação dele. E falando do lado esquerdo, da ponta canhota ali, do ataque, o Júlio pra mim foi a surpresa. Eu acho que tem que dar moral pro menino aí, pra ele poder desempenhar o seu bom futebol, porque talento ele tem. Me surpreendeu bastante, né? Eu acho que esse negócio de idade pra mim é balela. Eu acho que quando você é bom, você é bom é desde novo. Não tem esse negócio de amadurecer, principalmente no futebol, né, grande Edmilson Marcelo? Eu acho que não tem isso não. O cara é bom, bota pra jogar.
1: Concordo.
0: O bichinho é novinho, tem que fazer 20 anos, 25, pegar a cancha, vamos emprestar ele. Eu acho que isso aí já está ultrapassado. E ele provou no jogo do São Bernardo, mudou completamente. A base do Ceará mudou completamente o jogo. Esse Enzo também já vem pedindo passagem. O Mel que deu uma caída, né? É bem verdade. E aí essa galera que vai chegando aí, como o Nico Ferreira, né? Vem pra... Se bem que ele não é tão experiente, tem 23 anos, né? Mas vem ali pra agregar junto com os demais, né? Assim como o Mogni e outros aí. O dirigente lá, me falhou a memória, rapaz, do... Como é, professor?
1: Qual deles?
0: Do Ceará, o...
4: São Paulo?
0: Não, o diretor que foi contratado aí, que tava na apresentação junto com do Ricardinho, com...
2: É o Fred Gomes.
0: É o Fred. O Fred falou que vem aí mais... Duas ou três contratações ainda, né? Então, vamos ver o que é que vai vir. Falar em contratação, o Bruno Ferreira foi apresentado lá na Havaí, viu? Titio Edmilson.
4: Boa sorte pra ele.
1: É verdade, o Bruno Ferreira foi apresentado.
0: Boa sorte pra ele lá, né?
1: Enquanto isso, o Matheus. Matheus o quê? Matheus. Não, Matheus, que é a goleira agora do Ceará.
0: O Matheus. Rapaz. Matheus Nogueira.
1: Foi apresentado lá.
0: Eu lembrei do Rosseto, porque misturando aqui os assuntos, porque o Matheus Rosseto parece que foi, né, liberado, né?
1: Foi.
0: No Fortaleza lá, né?
1: Foi liberado.
0: Então é isso. Então eu acredito muito na recuperação do Ceará. Essa questão de acesso aí, eu acho que a gente não tem mais que pensar nisso. Pode ser que haja sim um campeonato de recuperação agora no retorno. É possível sim classificar para a Série A, é claro. Agora tem que fazer aquele campeonato de campeão, né? Tem que fazer um retorno impecável, né? Ganhar dentro de casa e aqui acolá buscar umas vitórias fora. Mas eu tô acreditando, fiquei muito otimista com relação ao último jogo.
2: Olha, Kleber, só aqui, essa informação. O Matheus Nogueira vai ser apresentado oficialmente, ele já foi relacionado, estava até no banco de reservas, no jogo contra o São Bernardo, né? Mas ele vai ser apresentado oficialmente amanhã. E lá na coletiva também vão estar os médicos, os doutores, o André Martins.
1: E o doutor Kim.
2: E o doutor Kim, que é o médico-chefe, né? Joaquim Garcia Filhos, e estarão por lá.
4: Vocês apresentados, né?
2: Não, porque eles vão ter que apresentar um relatório de jogadores, estando no departamento médico, como é que está
4: sendo
2: esse trabalho de recuperação desses atletas, né? Será que no último jogo já apresentou aí uma relação de jogadores que estão no DM, entre eles o zagueiro Luizão, que há bastante tempo tu vem atuando, né? E que é um jogador que se espera que esteja recuperado, porque o Ceará tem desfalques, né?
4: Agora a dupla de zaga tá fora, né?
2: Verdade. Próximo não tem jogo. O Éder,
0: fora o Éder e o Júlio César, tá, e o Luizão tá, né, tá contudido, né? Então aí
4: tem o Luiz e o Otávio também, que é
0: o Talisson. E o Talisson, eu acho que, sei lá, o torcedor não sentiu confiança no Talisson, não, até porque teve um dos gols que foi em cima dele, né?
4: Agora parece que tava sem jogar desde abril, né?
0: Tava muito tempo sem atuar, né? Então vamos ver aí o que é que o Daniel Paulista vai reinventar lá pra, né, pra colocar nessa defensiva do Ceará.
4: Tem uma garotada
0: Ceará,
4: aí,
0: né?
4: Que se você botar dá certo, né? Porque o Ceará tá a menina.
0: A melhor defesa é o ataque,
2: só,
0: né?
2: Só tem um detalhe. Um jogador da base que vinha sendo relacionado e chegou até a ser titular no Cearense, o Pedro Gilmar, esse aí tá no departamento médico, né? Ele tá em fase de fisioterapia pré-operatória para a reconstrução do ligamento cruzado anterior do joelho.
4: Meu Deus, você quer dizer um garoto, né? Uma pena, né?
1: Rapaz, vocês estão falando aí nos garotos. Tem um garoto que certamente hoje, talvez nós não estaríamos falando nele aqui com a camisa do Ceará, que é o Júlio. O Júlio, cara, ele fez naquele jogo, nesse último jogo agora, ele deu uma lambretinha lá, né? Aquela lambretinha. E depois, cara, ele fez uma jogadaça na entrada da área. Que ele passou por dois, foi no meio, entrou. Que bateu de perna esquerda, se não me engano. Que o goleiro já vinha saindo, deixou a mão e conseguiu dar o tapinha e tirou a bola.
4: Conta de dedo.
1: Porque se ele faz aquele gol,
4: consagrador,
1: pode ter certeza que hoje ele não estaria mais no Ceará, não. Já teria sido vendido, já teriam levado.
0: Mais bonito da Série B.
1: Seria o gol, talvez o gol mais bonito da Série B. Pode ter certeza, porque foi um elástico rápido que ele deu na entrada da área. Ali no meio de dois, ele passou, puxou rápido.
2: Personalidade, né?
1: Personalidade. Então, mostra o que a gente entende do Ceará hoje. é que mostra que os jogadores da base, os que estão vindo da base, eles têm respaldo para fazer isso, o que querem. E coisa que não se vê mais no futebol brasileiro. Eu vou dizer isso porque meu filho joga na base, e hoje na base, desde muito cedo, o que que um treinador faz? Toca um dois. Se o jogador fizer uma jogada individual, for passa por um, passa por dois, por três ali, rapaz, o treinador já fica louco. O treinador, toca a bola, tá entendendo? Então, você vê um jogador fazer isso, primeiro que ele assume que ele sabe, e segundo, ele mostra personalidade, porque talvez o treinador dele também vai dizer assim, é melhor fazer um, dois. Mas ele foi pra cima, fez a jogada, e se ele faz aquele gol...
2: Olha, aquela jogada do gol... Mas esse lance acabou gerando o gol.
4: Isso,
1: gerou
4: o gol.
1: E não, o que gerou o gol foi o da Lambretinha.
4: Da carretilha mesmo. Eu fiquei impressionado com aquele jogador, né? Eu já tinha visto jogar, e ele mostrou uma personalidade impressionante. Sim. Aí eu fico olhando, será que o Ancelotti vai olhar pro lado de cá? Eu vi aquele jogador, aquele meio do Fortaleza, que está quebrado agora, quando ele, aquele menino chegou da Copa São Paulo, que ele começou a jogar, eu digo, rapaz, esse rapaz aí vai já para a França, para a Espanha, para a Itália, um meia...
1: Qual é o Prior?
4: Prior.
1: Nunca Prior,
4: né?
1: Nunca Prior.
4: Eu vi o cara jogar...
1: Está machucado, né?
4: Pois é, está machucado, né? Eu vi, aquele cara me impressionou, eu acho que ele ainda vai ter, no futuro bem próximo, a mesma coisa do Júlio. Uhum. Eu fico imaginando, será que nessa renovação que nós vamos ter, que tem carência de centroavante e tem carência de laterais, né?
1: E meias. O Ancelotti falou sobre meias, né? Ele falou sobre meias na última coletiva. Agora ele disse, rapaz, precisamos de meias. Pois é. Né? Então você vê aí jogadores como esses despontando. Isso é muito valioso.
4: Quem sabe ele olha pra cá, né?
1: Rapaz... Porque esses caras só querem olhar pra lá, né? É. Do lado de cima lá. Mas
2: pra eles o de mapa baixo, do Brasil é só lá, né?
1: É, só lá embaixo, lá pro lado do sul. Mas assim, se olha pro lado de cima aqui, pro nosso Nordeste, rapaz, olha, talvez também possa acontecer algo, né? Tipo, ele não vê o cara aqui, mas daqui a pouco o cara sai e ele vai ver o cara lá na Europa.
4: Vendido, aí ele vai ver o cara lá.
1: É, vai ter que ver. Aí não tem como não ver, né não, Tavani?
0: Kleber, deixa eu só passar aqui o histórico do Júlio, né? Que chamou a atenção, eu acho que a mídia toda, né?
1: Sim.
0: Observou esse lance, esses dois lances aí que a gente comentou agora há pouco. E vou passar aqui o histórico do Júlio, ó. Ele que é. O Júlio, ele é paulista, né? Tem 21 anos, lá na cidade de São Vicente. Aí o histórico dele aqui, ó. Começou nas categorias de base do Jabaquara, de Santos. Em 2024, atuou pela Portuguesa Santista, passando também pelo time Sub-20. Em 2025, foi para o Palmeiras Sub-20, disputando o Brasileiro e a Copa do Brasil. Da categoria. Chegou ao Ceará em meados de 2025 para reforçar a base. Logo na estreia pelo Sub-20, marcou um gol e deu uma assistência ajudando na classificação da equipe na Copa do Nordeste, Sub-20. E em 2026 foi promovido ao elenco profissional do Ceará e marcou o primeiro gol como profissional na vitória sobre o Jacuipense pela Copa do Nordeste, né? Então, assim, né, bem breve, né, a carreira do Júlio aí. Teve aí, passou pelo Palmeiras e tudo, não conseguiram enxergar lá. Ainda bem que ele chegou até aqui e aí...
1: Verdade.
0: Resta ao Ceará lapidar e valorizar o atleta. É, que o João Paulo, que está na gestão, faça uma boa administração com relação a contratos, né? Porque andou vacilando aí com o Dieguinho. Então, assim, tem que ter um contrato muito bem amarrado para que. Porque o olheiro a gente sabe que tem, né? Então tem que ter muito cuidado, assim, com relação aos contratos.
2: Eles vivem disso, né?
0: Exatamente.
2: O olheiro vive disso, está observando o jogador.
0: Exato, né? Para que não perca dinheiro, né? Pense realmente na instituição e também no atleta, lógico, assim como ele falou com relação ao Dieguinho, ó, tô pensando no atleta e tal, mas que pensa principalmente na instituição Ceará, até que é o que se preza, né?
4: A respeito, eu vi hoje uma matéria de um volante que está sendo negociado lá para o futebol russo, não sei se você viu, e o Ceará teria...
0: O Jonathan Jesus, que está no Cruzeiro, o zagueiro.
4: Que o Ceará levaria em torno de 10 milhões.
0: De 10 milhões,
2: é. O futebol russo, viu, Edmilson, era o Zenit, mas o Cruzeiro, ele... Não negociou. Aí veio o Real Sociedade da Espanha. Esse sim. Esse foi que o Cruzeiro tá bem mais interessado pela proposta. E tudo indica que o garoto não vai permanecer no Cruzeiro.
4: E é um volante, né?
2: Não, ele é um zagueiro.
0: É um zagueiro.
2: Perdão, é um zagueiro. Ele foi um jogador revelado pelo João Marcos. Ele é sobrinho do Heleno.
0: Volante.
2: Do trilho de ferro lá. É. E ele jogava de centroavante, o Jonathan Jesus.
4: Ou seja,
2: aí O João Marcos olhando e tal, disse, rapaz.
4: Vai ser volante. Agora bazar, vai perdendo uma coisa, no salário. Porque salário de volante é uma coisa.
2: Ele fez um gol agora nessa temporada. Ele fez um gol.
4: Eu sempre recomendo. Tem uma amiga minha lá em Pindoretama,
2: lá em Batoque?
4: Não. Lá em Guaiúva tem uma amiga minha que ela joga muito, né?
1: Uma das.
4: E ela joga pela seleção de uma seleção vizinha ali, depois de Guaiúva, né?
1: Uhum.
4: E eu conversando com ela disse, eu tenho um filho que joga muito. Ele joga de que? Tem parece que 14 anos, tem 1,90m. Eu digo, joga de qual é a posição? De zagueiro. Manda ele jogar de centroavante, que o salário de centroavante é muito maior do que o salário do zagueiro, né? Tem uma altura privilegiada, pode chegar lá, né?
1: É verdade. Vamos fazer o seguinte, vamos já a um rápido intervalo, mas antes, eu tenho um recadinho aqui da Jaguar Tintas. 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Agora são 18 horas e 37 minutos e nós vamos a mais um intervalo rapidinho, a gente volta já, não sai daí não.
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1: tio? É verdade, ele sempre nos escuta. Quem nos ouve também todos os dias é o Anastácio de Castro.
0: Anastácio.
1: Empresário agora.
0: Rapaz,
1: escritor de advocacia.
0: Na hora.
1: Você pensa, eu mando mensagem para ele, ele passa uma semana para atender. É meu advogado, eu tô já para trocar.
0: Imagina, viu?
1: Cheio de coisa, viu? Tá cheio de ações e eu tô esperando uma grana boa aí para ver se eu pago mais do que eu devo.
0: Doutor Anastácio, aquele abraço, doutor Anastácio de Castro.
1: Sempre nos ouve.
0: Beleza. Agora é o seguinte, o que nós temos? Vamos para as classificações?
2: Hoje tem Série A.
0: Vamos para os jogos de hoje, classificação, olha, tabela, como é que tá aí, professor? Me diga lá.
2: Vamos lá. Ontem, lembrando, né, tivemos 4 partidas pela 21ª rodada. O Mirassol venceu o Remo lá no Maião 2-1. O Internacional ficou no empate com o Flamengo 1-1 no Beira-Rio. No Maracanã, Fluminense e Bahia deu empate 0-0. E no Barradão, Vitória acabou o jogo com menos 2 jogadores, né? 2 atletas expulsos. O Palmeiras aproveitou-se disso, fez 4-0. O Palmeiras está lá em cima, já o passa a classificação. Porque hoje, daqui a pouco, né, dentro de aproximadamente 46 minutos, tem Corinthians e Atlético Paranaense. Às 21h30 tem Coritiba e Cruzeiro. E aí os jogos da rodada que foram adiados: Botafogo e Grêmio, São Paulo e Santos, Atlético Mineiro e Bragantino, Chapecoense e Vasco. Isso porque o Grêmio, o Santos, o Bragantino, o Vasco, o Atlético Mineiro estão envolvidos aí na Sul-Americana. É, o Botafogo encararia o Grêmio, São Paulo, o Santos, o Atlético Mineiro, o Bragantino e a Chapecoense, o Vasco da Gama. E aí na classificação, o Palmeiras. Palmeiras é líder, 47 pontos, 21 jogos, tem um jogo a mais que o Flamengo. O Flamengo tem 39, é o segundo. O Atlético Paranaense, terceiro, com 36. Eu sempre digo que o Atlético Paranaense, ele estava na Série B ano passado. Estava na Série B. Não foi campeão, porque o campeão foi o Coritiba. Mas vem fazendo uma Série A brilhante. É terceiro colocado, 36 pontos em 20 jogos. Quarto, Fluminense, 34 pontos. Quinto, Bahia, com 32. Bahia fica sempre naquela zona ali de Libertadores e pré-Libertadores. O Bragantino é o sexto, 31, Botafogo sétimo com 29, o Atlético Mineiro o oitavo com 28, Corinthians nono com 28, Coritiba décimo com 27. Aí virando a página, o Cruzeiro 11º, 27, o São Paulo 12º, 26, o Vitória é 13º, 26, o Mirassol já saiu da zona, tá com 23, é o 14º, o Santos 15º com 22, o Internacional 16º, primeiro fora da zona, 22. E aí, dentro da zona, tem o Grêmio, entrou na zona ao final da rodada de ontem, tem um jogo a menos, é o 17º, 22, o Vasco, 18º, 21, o Remo, 19º, 21, e aí lá atrás vem a Chapecoense com apenas 10 pontos ganhos.
1: Essa foi a 22ª rodada.
2: É, que ainda tem jogo ainda a ser realizado.
1: Isso, vê como é interessante.
0: 21ª.
1: 21ª ou 2ª?
2: É, 21ª.
1: Internacional e Grêmio com 22 pontos. É, pontuação de rebaixamento. Praticamente um ponto por jogo.
2: É um dentro da zona e o outro fora.
1: Pois é, colados ali.
2: Coladinhos.
0: É um enterrado, o outro olhando aqui, esperando para enterrar.
2: É, e eu fora também da zona, também com 22, é o Santos. Santos tem 22, né? O Santos que vai fazer uma homenagem aí ao Neymar, viu?
0: Vai,
2: um busto lá, é o Neymar, lá na Vila Belmiro, vai ter um busto lá.

0: Ainda sobre o Santos, né? O Santos que chegou a um acordo com o Zé Rafael. Zé Rafael tá livre, tá no mercado, é um bom jogador. Eu acho o Zé
1: bom jogador.
0: Ele passou bom tempo no Palmeiras, né? Foi pro Santos, lá no Santos, lá não tá dando certo, né? O Mike, lateral direito, é outro que entrou na justiça para rescindir contrato com o Santos. Bom lateral direito. E o Santos, que além disso, tem pela frente aí um desafio que é se afastar dessa zona de rebaixamento. Tem um atritozinho lá, um arranca-rabo lá entre o Cuca e o Willian Arão. Esse que andou tendo confusão pesada no vestiário depois do jogo contra a Universidade Central. O Santos garantiu classificação, mas mesmo assim o clima lá não tá legal entre o Willian Arão e o Cuca.
2: É um dos líderes do time.
0: Ele se classificou, né? Na Sul-Americana. Ele eliminou a Universidade Central da Venezuela. Porém, o Cuca disse que quem estiver insatisfeito lá no Santos, deixa o vestiário, arruma as malas e deixa o clube. Então, o clima não tá muito legal lá no Santos, não, viu? Principalmente porque também o time tá bem próximo da zona de rebaixamento da Série A.
3: Verdade. Deixa eu só entrar aí nesse.
1: Pois não.
3: Sobre essa dispensa aí do Zé Rafael, eu tava até vendo que vai interligar a Série B, né? O Sport parece que fez uma proposta aí pro Zé Rafael. Né? O Sport tá querendo contratar aí um pacotão. É o Zé Rafael que tá no Santos, tá se desligando.
0: Tem um goleiro que é o Chico da Costa, mas ele tá aí, já falou que não vai pro Sport. Não aceitou a
3: verdade. Proposta. O goleiro Breno do Fortaleza, o Sport tá querendo levar também. O Paulo Henrique Ganso do Fluminense, parece que o Ganso tá se desligando lá do Fluminense, aí o Sport quer pegar também. Então, assim, é um pacotão aí. E o Sport, um detalhe interessante, viu, grande Edmilson, professor Kleber, o Dalpozo fez um mês à frente lá do comando do Sport, né? Nessa sua nova passagem lá. Não venceu nenhum jogo. É interessante.
0: E a pressão grande da
3: chamou bastante atenção aqui. Ó, eu tava buscando aqui, ó. 9 jogos sem vencer na Série B, o Sport. Do Dalpozo aqui, o Dalpozo, depois que assumiu, são 5 jogos aí sem vitória.
2: Ou seja, mudou a dor.
3: Uma vitória e Gimito... 4 empates. É, uma derrota e 4 empates.
2: Mudou a dor, o Gimito continua o mesmo, né? Tá perdendo. Olha, 4 partidas sem vencer, vou trazer outra aqui. O outro tá com 5.
3: É, ele tá com respaldo da diretoria.
2: Chegou,
3: né?
2: Agora, não tem como você. O Sport, certamente ele apontou que. O Dalpozo apontou que elenco é fraco e a diretoria reconhece e vai atrás. Agora não sei quando é que eles vão arranjar dinheiro, né? Porque. Mas é um time tradicional, um clube tradicional. De repente o jogador tem medo de ir para determinados clubes, mas
3: agora a justiça está batendo. A ladeira está grande do Sport, viu?
0: Agora disse que lá em Recife eles estão dando como certa a contratação do Breno, goleiro que está no Fortaleza, né? Chegou a ser titular do Campeonato Cearense, pegou pênalti, mas ele, a imprensa pernambucana disse que o Sport já encaminhou a contratação do goleiro Breno, que será anunciado nos próximos dias. Um outro jogador também especulado no Sport, que já foi especulado muito aqui no Fortaleza, é o Tiquinho. Tiquinho Soares. Sim, também verdade. Interessa o time do Sport.
2: Saláriozinho bem pequenininho.
0: Deixou o Santos recentemente, está no radar do Sport, tem 35 anos e é um jogador que interessa sim o Dalpozo lá para a temporada. O Sport está fazendo, eu acho até parecido, viu, Kleber, Edmilson e Talvani. O que ele fez ano passado, ele saiu contratando, foi no rodo.
3: Foi, verdade.
0: Foi, mas não teve jeito, caiu. E agora tá partindo para a mesma política de contratação.
2: O buraco vai ficar mais pesado ainda.
1: Porque então, o Sport já liderou, né, a competição. Foi. E de repente...
2: Uma queda maluca.
1: Cai de uma vez. São Bernardo também teve um tempo liderando.
3: Também,
1: depois, puff, caiu e agora tá, acho que lá na segunda página, o São Bernardo.
0: São Bernardo tá na segunda página. E daqui a 2 rodadas, se continuar perdendo, há 8 jogos que não vence. Daqui a 2 rodadas ele vai começar já a olhar a zona de perto, viu? Ele está em 12º lugar, tem 27 pontos. Está na segunda página realmente.
1: Mas é uma gangorra livre, né? A Série B, porque de repente o Criciúma está lá em cima, liderando o campeonato. É um negócio, né? Meio
2: esquisito, né?
1: Fora do comum, né? O time está lá embaixo, daqui a pouco. Você pode dar margem para a gente pensar, sabe o quê? Antes do professor concluir aí, dá para a gente pensar que. Daqui a pouco o Ceará pode estar lá em cima. São 3-4 vitórias. Tá entendendo? Se ele pega agora. Ele teve uma vitória agora. Né? Ele tá...
0: Vai ter 2 jogos,
3: em casa.
1: Aí ele vai ter 2 jogos em casa. Se ele ganha, são mais. Ele tá com quantos? 22. 22. Vai a 28. Né? Vai... Mais 6 vai a 28. ele já encosta ali nos, no
0: final da segunda página para o início da
1: o início da, o finalzinho da primeira página.

0: né? É. Já encosta ali. Então, quer dizer, ainda tem o segundo turno.
1: Com duas vitórias ganha moral.
0: Já ganha moral. Você tá entendendo? É. Então, daqui a pouquinho, a gente pode ver o Ceará, de repente, numa recuperação, subindo. Porque é um campeonato que tá uma gangorra, tá muito nivelado, e não tá um nivelado por cima, não. Tá nivelado por baixo.
1: Até né? Porque não tem nenhum grande.
0: Pois é, não tem nenhum grande.
1: Que tem são nossos.
0: Tá nivelado por baixo, mas conclui, professor, o senhor.
2: É, ainda acerca da Série B, o Bruno Ferreira, vocês falaram, né? Já foi apresentado na equipe do Avaí.
1: Boa sorte pra ele.
2: É, a CBF confirmou mudança do local do jogo Ceará e Ponte Preta, vai ser mesmo no Castelão. Sexta-feira, às 20h30, Castelão.
3: Bom horário, viu?
1: É na outra sexta, né?
2: Sexta-feira,
0: dia 7.
2: Então tá confirmado, vai ser mesmo lá no Castelão esse jogo, né?
0: Popó que gosta.
3: É, Popózão.
1: Acho que é Popó. Bom, né?
2: Horário bom, a galera sai do trabalho, ainda fica lá fora.
0: Que horas
2: lá,
0: vai ser o jogo?
2: 8h30, ó.
0: 8h30?
2: Melhor ainda.
0: Acaba lá do trabalho, vai direto, passa lá no Popó, como churrasquinho.
2: No Popó, né?
0: Como churrasquinho. Aí na saída dá tempo comer outro ainda. Pra não chegar em casa com fome.
2: Criciúma lidera, tem 40 pontos. Juventude segundo com 35. Terceiro Operário, 35. Fortaleza quarto com 34. O Vila Nova, que também já foi líder, tá na quinta colocação, 34. O Novo Horizontino, que também em algumas rodadas chegou a ser líder, 33. O Atlético Goianiense, que estava lá encostado perto da zona, já está em sétimo.
1: Sétimo lugar, né?
2: Sétimo. Está em sétimo, Atlético Goianiense, com 31. O oitavo, CRB, também que foi outro, que já chegou até entrar na zona, o CRB. Hoje é oitavo, com 29. O nono, Goiás, com 29. O Goiás é que não pega, né? O elevador para subir, não. É todo tempo daquela ali. Oitavo, nono, cai para décimo. E o Moza por lá também tá fazendo essas coisas. E
3: muito questionado o Moza, viu? Na última derrota do Goiás para pro América, né? Eu vi lá a imprensa lá revoltada lá porque o Moza conseguiu perder pro América.
2: Pois é, aí o Sport é o último da primeira página. O Sport tá em décimo. Tá em décimo, tem 29. O Atlético abre a segunda página em 11º, 28. São Bernardo, 12º, tem 27. O Náutico, 13º, tem 25. Cuiabá, 14º, 25. O Botafogo de Ribeirão Preto, 15º, 24. Ceará tem 22 pontos, é o 16º. Aí dentro da zona, Londrina tem 20 pontos, 17º. Avaí, 18º, 20. O América Mineiro tem 11, 19º lugar. E a Ponte Preta Lanterna tem 9 pontos apenas na competição. Deixa eu passar para vocês aqui a próxima rodada, que será a 21ª rodada. Tem sexta-feira, né? Dia 7. Não amanhã, mas dia 7. Operário e São Bernardo. Lá em Operário. Não, Ceará é Operário. E Ponte Preta. Vila Nova. Mesmo.
1: Esse jogo é no Paraná, né?
2: É lá no Paraná.
4: Germano
2: Kruger. Kruger,
4: né?
2: Vila Nova Esporte, no sábado, dia 8. Botafogo de Ribeirão Preto e América, dia 8. Atlético e Criciúma no domingo, dia 9, 11 da manhã. Novo Horizontino e Juventude, dia 9. Náutico e Atlético Goianiense, domingo, dia 9. Também no dia 9, Cuiabá e Fortaleza, 18 horas na Arena Pantanal. E aí na segunda-feira um jogo, Goiás e Londrina, lá em Goiânia. E no dia 11, Avaí e CRB, uma terça-feira, concluindo assim a 21ª rodada, Kleber.
0: 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Agora, Titio, interessante esse jogo aí no Castelão, é porque o Ceará mudou do PV para o Castelão, porque acho que agora, com essa expectativa de... Já ganhou uma fora, dois jogos em casa, vai chegar ali a bater aqueles 20 mil torcedores, isso é bom pro Ceará. Agora, será que o torcedor não queria mesmo? Tá, era no PVzinho, porque aí um PV com 20 mil também era um caldeirão. Aí é lotação geral, viu?
1: É verdade. Agora, o presidente, ele dá uma demonstração de que quer parceria com o torcedor. Ele imagina o seguinte: o Ceará tava numa pindaíba desgraçada e conseguiu uma boa vitória e perspectiva boa, porque tem duas partidas com equipes teoricamente mais fracas jogando em casa.
0: Uhum.
1: Momento bom, técnico novo, começando a ajustar o time da maneira como ele quer que jogue, e aí acho que o torcedor vai prestigiar. E aí seria muito bom que o torcedor resolvesse: olha, eu vou porque estou acreditando, é isso que pensa a diretoria. E como o Ceará está precisando de dinheiro, jogar no PV seria interessante porque as despesas são menores. Mas o acréscimo de público no Castelão pode dar esse respaldo financeiro que o Ceará tanto precisa no momento que a coisa lá em termos de dinheiro está feia, né? Luciano disse que já foi pago um mês aí de salário. Já é alguma coisa, né?
0: Inclusive, nós vamos já chamar o Luciano aí.
1: Isso.
0: Né? Porque quais são os dois próximos jogos do Ceará, hein?
2: Aqui, contra Ponte Preta.
0: Sim, e Ponte, contra o Ponte é o último, é o Fona.
2: Próximo.
0: Não, é o Fona que eu tô dizendo.
2: É o Lanterna.
0: O Lanterna. E qual é o próximo? O outro?
2: O Cuiabá, que também tá encostando
0: ali. 14º, 15º por ali, eu acho. Né, décimo.
2: Cuiabá tá em 14º,
0: 15º. 14º, é. Então são dois bons jogos e o torcedor tem que ir prestigiar mesmo. Falando nisso, vamos ouvir o que o Luciano tem para trazer pra gente aí. A sua segunda participação, Luciano. Fala com a gente aí, Luciano.
4: Aquele abraço forte à galera da Nova Brasil FM 106.5. A frequência do bom gosto musical e também a rádio classe A do futebol cearense. Eu sou o Luciano Filho, muito prazer, obrigado, tá, pela tua sintonia, que virou mania aqui na Nova Brasil FM. Estou chegando para destacar as notícias do Ceará, quinta-feira, e nesta quinta a gente já falou, por sinal, dos novos reforços, dessa sessão de treinamento Ceará, que retomou suas funções, os seus treinos no CT de Carlos de Alencar Pinto ontem, com a apresentação do atacante uruguaio Nico Ferreira, como já frisamos então na grade, no conteúdo do programa Apaixonados pelo Futebol, e consequentemente destacando que o elenco do time do povo, sob o comando do técnico Daniel Paulista, vai trabalhar até o próximo sábado. Hoje, quinta, já fez então, né, essa sessão de treinos. Amanhã, sexta-feira, sábado e domingo é uma folga geral para todo o elenco do Ceará, até porque a equipe já se prepara para o duelo frente à Ponte Preta, dia 7 de agosto. Agora, Edmilson Maciel, você me solicitou para que pautássemos no nosso trabalho algo sobre as categorias de base do Vozão, do Ceará Sporting Clube, e nós fomos à cata. O foco nessa matéria agora é categorias de base do Ceará. Haja visto o fato do único representante da região Nordeste participar da Copa do Brasil Sub-15. Copa do Brasil Sub-15, que está acontecendo no Rio de Janeiro, lá na Granja Comari, e o Ceará é o único representante do Nordeste. Infelizmente, foi derrotado hoje pela manhã pelo Internacional. Ceará 0, Internacional 5. Ceará foi goleado diante então da equipe colorada, a equipe gaúcha. Tá bom? Agora, o que me surpreendeu, Edmilson Maciel, amigos e amigas da Nova Brasil FM, a presença lá em loco dele, do técnico da seleção brasileira adulta, o Carlo Ancelotti. Ele estava lá filmando, observando tudo, olhares atento a tudo e a todos, inclusive observando também jogadores do Ceará nesse duelo. Ceará 0, Internacional 5, fase semifinal da Copa Sub-15, Copa do Brasil Sub-15. Carlo Ancelotti, vamos ouvi-lo só um pouquinho.
5: O desenvolvimento desta etapa era um torneio nacional aqui para conhecer os jogadores. Creio que o nível do jogo desta semifinal foi um bom nível de jogo, um partido competido, com jogadores de qualidades. Então, creio que para o desenvolvimento é muito importante ter um torneio nacional.
4: Aí a palavra então do Carlo Ancelotti. Carlo Ancelotti aqui na Nova Brasil FM falando sobre essa realização da Copa do Brasil Sub-15. O Vozão participou, infelizmente, repito, foi derrotado hoje pela manhã, 5-0 diante do Internacional. Para completarmos esta matéria, Edmilson Maciel, o que eu posso também destacar é que o Ceará fez bonito, tá? Foi praticamente até essa fase semifinal o setor defensivo menos vazado da Copa do Brasil Sub-15, né? E o Ceará, na verdade, liderou o Grupo A na primeira fase, venceu todos os jogos. Foram 5 jogos, 5 vitórias. Então, uma campanha extraordinária do Sub-15 do Ceará, atuando aí nessa Copa do Brasil da categoria. O resultado, então, com esse resultado, né, derrota para o Internacional, e fez com que a equipe do Ceará ainda venha a disputar a terceira posição na competição diante do Flamengo. Destaques do time do povo, do Ceará Sporting Clube, aqui, Nova Brasil FM, a Rádio Classe A do Futebol Cearense.

0: 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Vamos às informações com o Evandro Soares, né, do Ferroviário Atlético Clube. Fala aí, Evandro!
1: Olá, amigos, sintonizados na Nova Brasil FM. O Ferroviário Atlético Clube deu adeus oficialmente à sua temporada profissional de 2026, além do fechamento do calendário dos jogos da equipe profissional e do sonho de participar da Série C do próximo ano do Brasileirão, mas com as vagas garantidas na Copa do Brasil e da Série D do Campeonato Brasileiro de 2027, encerra suas atividades com mais duas perdas na equipe coral, que motivou o Tubarão da Barra decretar luto oficial de 3 dias nesta quinta-feira, dia 30 de julho, devido ao falecimento do seu ex-conselheiro de honra do clube coral, Valdir Queiroz Sampaio. Valdir Queiroz Sampaio dá o nome à academia oficial, localizada na sede do time, na Barra do Ceará, e também do seu ex-atacante Tássio, que faleceu de forma trágica após um acidente no Rio de Janeiro, decorrente de fortes ventanias. E nós, da equipe esportiva da Nova Brasil em Campo, também damos os nossos votos de pesar para todos da família do Ferroviário Atlético Clube. Evandro Soares, agora na Nova Brasil FM.
0: Tá aí o Evandro trazendo essa informação aí. Legal porque, apesar de tudo, né? O Ferroviário, ele lamentou, né? Enviou uma nota lamentando profundamente o falecimento aí do Tássio, que é um ex-atleta do clube, vítima de um acidente ocorrido no Rio de Janeiro. Tio, os ventos estão tão fortes lá no Rio de Janeiro, né, rapaz? Chegou a passar de 124 km por hora o vento, cara. Rapaz, é um negócio fora do comum. E o Tássio foi uma dessas vítimas, né, desses ventos lá. Ele acabou sofrendo um acidente e perdeu a vida. É lamentável.
2: Tá todo mundo louco, né? Tem uma música lá do Raul Seixas, né? Tá todo mundo louco. Oba!
3: É o Silvio Brito.
0: Maluco, beleza?
2: Silvio Brito, né? Silvio Brito, agora, a Europa também tá assim, né? Eu tava vendo lá na França o fogo chegando ali aos arredores.
0: A onda de calor, cidades, né?
2: Onda de calor gigantesca. E aqui a gente tem essas variações, né? Rio Grande do Sul, enchentes malucas.
0: Baixo d'água.
2: Absurdas, repetindo aqueles rios que 2 anos atrás levaram o Rio Grande do Sul a uma situação caótica, agora se repetindo. E a gente lamenta porque um cara daqui e tal, chegou, ex-atleta do Ferroviário. A maré tá feia pro Ferroviário, né? Lamentavelmente, a situação é essa. E aí, a gente fica imaginando aqui como é que vai ser. Qual é que vai ser o posicionamento do pessoal da SAF com respeito ao Ferroviário. Uhum. Vai haver injeção de dinheiro? Já tem salários atrasados. Como é que vai ficar a situação? Eu vou perguntar ao meu amigo Flávio Assunção se ele não vai assumir esse barco agora. O Flávio é um amigo meu da Cefaz, é auditor da Secretaria da Fazenda, e eu nunca mais conversei com meu amigo Flávio, saber, grande torcedor do Ferroviário, para saber.
0: Rapaz, como é que um clube passa por uma situação dessa, né, tio?
2: Mas,
0: clube que tem muitos torcedores, mas a torcida do Ferroviário envelheceu, a gente sabe disso, né? E não tem força para rebanhar novos torcedores, né? Como era no passado. Mas assim, um clube que a gente via, era bonito ir pro estádio. Eu me lembro quando eu era menino e meu pai me levava para o estádio, né, para ver um clássico das cores, um clássico da paz. que é de um lado a torcida do Ceará, do outro, grandemente a torcida do Ferroviário, batendo de frente, frente a frente em números, né? Contra o Fortaleza, contra o Ceará, enfim. Era bonito você ver aquilo ali. Hoje em dia, o Ferroviário bota 1.000, 2.000, 3.000 no máximo dentro do PV.
2: O Ferroviário teve até uma ascensão na época do Vami Araújo, né? O Vami Araújo foi o patrono do Quixadá, mudou-se para Fortaleza, torcedor, e assumiu o Ferroviário, deu uma guinada, que o Ferroviário estava na terceira divisão cearense, segunda divisão cearense. O Valmir chegou, deu um upgrade forte ao clube, depois saiu e agora está o Ferroviário. Foi entregue essa SAF, havia muita contestação. Uhum. Eu me lembro que o Tony Pereira trabalhava com a gente na época, ele dizia: cuidado, estão trazendo um grupo sem experiência no futebol e sem garantias.
0: Isso.
2: Tá aí o resultado.
0: E o mais interessante, tio, que não foi por falta de aviso, não, porque, se não me engano, tinha uma. Não tô lembrado agora quem era, mas era uma equipe de auditoria, uma empresa de auditoria, que estava fazendo auditoria e tal, tudo. E não me recordo agora quem era, mas, se não me engano, era de alguém ligado ao Fortaleza. E ele disse: olha, eu tô saindo.
2: O empresário que veio lá do Jota Macedo.
0: Da Fábrica Fortaleza, não me engano, sei lá, né? É o Geraldo Luciano. Geraldo Luciano, ele tava fazendo auditoria e ele saiu porque ele disse: ó, eu tô deixando aqui porque é o seguinte, essa SAF aí que tá vindo, não tem futuro, não.
2: Pois é.
0: E ele saiu fora na época do processo, né? Então o que que acontece? Agora está tudo encaminhando para o que ele estava fazendo. Ele estava fazendo o trabalho correto.
2: Geraldo Luciano, eu fiz um pós-graduação, ele foi meu professor de macroeconomia.
0: Uhum.
2: Eu ficava impressionado, tá certo? Era um curso feito pelos administradores do Banco do Estado do Ceará e ele era professor de macroeconomia. Cara, é de uma capacidade impressionante. Ele tem uma visão muito forte, a empresa dele foi contratada para fazer essa auditoria,
0: uhum.
2: Ele fez, e o recado que ele deu, o resultado está saindo agora.
0: Tá aí, o resultado está aí agora. Não, disseram, não, vamos fazer, porque vamos, não sei o que. Então ele disse: pois eu abro mão, não vou entrar nisso aí, não. E aí agora está vendo aí que ele estava com a razão, ele estava certo.
2: Torcer para que apareça lá um milagre, porque não tem mais gente para jogar dinheiro, não, né? Mas vê se aparece um Valmir Araújo aí, quem sabe, para ressuscitar esse Ferroviário. Tá precisando disso.
0: Tomara, são 7 horas e 12 minutos, 19 e 12. 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Pois não, tio? Deixa eu
2: mandar um abraço aqui para um amigo do professor. Zé Fartura, lá no Batoque, tá certo? Um
3: grande abraço.
0: Como é o nome?
2: Zé Fartura.
0: Zé Fartura.
2: Gente boa, rapaz. Eu tive uma festa, essa festa lá na casa da família dele, foi que o meu dente foi embora. Sim, mas falando de dente, o Zé Fartura mandou perguntar: cadê o Jotão, rapaz? Eu digo: amigo,
0: rapaz,
2: o Jotão?
0: Rapaz, eu também recebi aqui agora. Perguntaram aqui, viu, titio? Rapaz, o que que tá acontecendo? Cadê o Jotão? E aí, mas, titio?
2: O Jotão é um empresário bem, bem sucedido.
0: Isso é verdade.
2: Ele foi repousar na fazenda da família, ele disse que é dele, mas eu não acredito muito, não. Mas foi, ele botou até uma foto aí na piscina, um vinho de alto luxo, né? E ele foi passar esse final de semana lá no em Santa Quitéria. Eu digo que ele é o filho mais ilustre de Santa Quitéria, o J. Egito, né?
0: Legal, legal. Ó, deixa eu mandar um abraço também aqui pro meu tio José, é o José também, né? Ele, o tio Zé, né? Que é, ele tá lá em Parnaíba, tio, mas é um cara desenrolado, só todo. Quero agradecer aqui de todo o meu coração. Fui para Parnaíba esse semana passada, tava lá pelos bandos do Piauí, fui até os Lençóis Maranhenses lá no Maranhão, que minha esposa é de Santana do Maranhão. E aí, meu tio Zé, rapaz, ele disse: rapaz, como é que é o trabalho lá? E ele disse que não sabia como era. Eu vou mostrar aqui pra ele aqui, né? Ó, isso aqui, aí, tio Zé, isso aqui é a rádio, ó. É simples, rápido e objetivo. Ali é o tio Edmilson, ali o Talvani, aqui o professor, aqui o Eduardo, né? Que é quem comanda tudo isso aqui. E aqui sou eu, seu sobrinho Ré, aqui falando, tá certo? Então, tá mandado. Aí, tio. Rapaz, ô lugar bom, macho. Lençóis Maranhenses, ó.
2: Ah, Maria, aquilo ali é uma. Eu não conheço, não.
0: É muito lindo.
2: Não conheço, não, mas é
0: o lugar.
2: É a fama que tem, um negócio espetacular, né? Eu vejo muito nas redes sociais. Eu estava vendo agora um arco-íris aqui na televisão, que a gente está vendo aqui na frente. Uhum. Me lembrei de umas matérias que eu vi lá na Austrália. De multicores. É um negócio espetacular, né? Eu vi aqui na televisão, pensei que era o arco-íris, mas não é a marca da. Você falou no Lençóis Maranhenses, é um dos locais mais visitados do Nordeste. Hoje é exatamente esse Lençóis Maranhenses, porque é uma coisa maravilhosa. Eu vejo muito nas redes sociais, procuro imagens. Tem hora que eu estou em casa meio estressado, aí eu fico procurando imagens pelo mundo. Tem cada coisa a gente vê. Muito esses Lençóis Maranhenses.
0: Tem um rapaz aqui, o Ivan Dieb, da Dieb Noivas, viu, tio? Que ele tá aqui. Ele disse: rapaz, sou muito amigo do Hernando.
2: Meu irmão.
0: Seu irmão. Né? E ele disse: rapaz, eu quero tanto falar com o tio Edmilson. Como é que eu faço? Passa o contato dele. No final do programa eu vou passar o contato para ele conversar com você, passar. Tá certo? Pode ser alguma coisa boa aí.
2: Quem é a pessoa?
0: É o Ivan, da Dieb Noivas, no Montese. Tava a gente botar ouvindo a gente aqui e me contactou aqui. Ivan, daqui a pouquinho, ao final do programa, eu passo aqui o contato, tá certo? Para que vocês possam conversar. Agora, professor, tem mais uma sonora aí do Paulo Autore, é isso?
3: Tem, sim, tem.
0: Antes da gente encerrar, dá tempo ouvir?
3: Dá. O Paulo Autore, ele fala muito compassado. Tem momentos que a gente pensa até que acabou a sonora.
0: É verdade.
3: Ele pensa muito, ele analisa. Às vezes o repórter faz uma pergunta e ele vai lá no Rio, São Paulo, lá no Sul.
0: Vi 1900 volta, não sei quanto, volta.
3: Aí dá uma olhadinha no calendário lá do título pelo Botafogo.
0: É.
3: Aí fala de futebol.
0: Aí fala de humanização, gosta de criar, não sei o quê.
3: Sobre ele, rapaz, e o Fortaleza na Série B? Como é que você avalia, como é que deve ser feito esse trabalho, como é que você analisa o que deve ser feito, se você ainda realmente acredita que existe essa possibilidade? Vamos ver o que é que ele vai dizer.
4: A única coisa que eu pedi quando entrei no futebol, porque logo que eu entrei, escutei uma viagem de um jogador que estava sentado ao meu lado falar: pô, essa situação assim no futebol é muito difícil você vingar. Eu falei: então eu não vou embora do futebol, porque ou eu consigo, acreditando naquilo que eu acredito, que é fundamental e é inegociável, que são princípios e valores morais, ok? Ou tchau, cara, vou fazer outra coisa. Entende? Então, eu não vejo dificuldade nisso nenhuma. Eu costumo dizer o seguinte: eu falava: aí, bicho, tudo bem? Hoje os caras falam: aí, bro. Eu entendo, mas não falo. Entendeu? Então, o que eles falaram eu vou entender, mas não vou falar. E uma das coisas que mais me fico lisonjeado é quando jogadores com os quais eu tive a honra e o prazer de trabalhar, sejam eles quais forem, falam que além do futebol eu pude agregar alguma coisa em termos pessoais. Entende? Eu vou te dar um exemplo. Eu nunca peço para um jogador fazer a falta tática tão falada a qualquer momento, para o jogo, porque eu vou forçar e vou criar uma equipe preguiçosa de trabalhar sem a bola. Se para a jogada, que trabalho eu estou fazendo no dia a dia em termos de criar mecanismos defensivos para que essa equipe possa não sofrer quando não estiver com a posse da bola. Eu sou crítico, entende? E aí eu não posso ser hipócrita por dar pouco tempo de jogo que existe hoje, atualmente, no futebol brasileiro. De determinados comportamentos de jogadores em ganhar tempo. Pô, você está ganhando o jogo e tal, tem mecanismos, faz normal, mas está exagerado. Entende? Nós temos que entender isso. Nós precisamos dar mais fluidez ao jogo. As pessoas pagam, querem ver jogo. Pô, você tem alguns jogos aí, menos de 30, 40 minutos de jogo jogado em 90, com mais acréscimos hoje. Então, isso é o que é romantismo? Pô, se for isso, eu vou morrer romântico, entendeu? Porque eu aprendi uma coisa, isso não é meu não, aprendi. E a vida mostra isso. Até ontem, no papo, falamos com o jogador. A ponte mais difícil de ser atravessada, você sabe qual é? Eu também não sabia, mas sentia isso. É a que liga as palavras aos atos, aos gestos e às atitudes. Então, pô, eu fico preocupado comigo quando se eu falar alguma coisa que, ok, eu não vou sustentar com atos. Então, o que eu vejo nos dias atuais, não é só no futebol, se fala muito aquilo que não se faz. É um like. Vou atrás disso, você está entendendo? Então, essa é a maneira que eu tenho para trabalhar com os jogadores, com grupos de pessoas, que é algo que eu gosto de fazer, me sinto à vontade e tenho preocupação no desenvolvimento deles, porque se eles se desenvolverem, eu também estou crescendo, mesmo com um pouco tempo.
0: Beleza, está aí o Paulo Autuori, né, falando sobre essa questão, mas ele vai muito lá atrás, né, Titio? Ele...
3: Esse curso dele é aquele lá. Quando... Começou no futebol, né?
0: Ele. Por isso que eu não sei, cara, se vai dar certo. Olha, eu tô vendo um jogo que nem esse contra o Palmeiras. Que o primeiro não, o primeiro termina cedo. Mas o segundo, que é o jogo da volta na Arena Pantanal, começa 9h30, vai terminar lá para as 11h30, meia-noite. Rapaz, os repórteres que... Eu acho que não vai ter ninguém na coletiva dele, não. Porque se for, vai ter que sair de lá 3 horas da manhã. Com essa morosidade dele, todo dia aí conversando, o cara vai sair de lá 3 horas da manhã, viu, Titi?
2: Os caras já conhecem ele, não pergunta, não.
0: Rapaz, não vamos, não.
2: Vamos sortear um aqui pra fazer uma pergunta.
0: Vamos botar só um aqui pra perguntar a análise do jogo, que é o natural, né? O que você viu aí nessa partida, análise do jogo. E pronto, e não pergunte mais nada não, porque senão nós vamos sair daqui 4 horas, 5 horas da manhã, porque vamos conversar.
2: A Fortaleza vai pegar 4 jogos fora de casa, 2 contra o Palmeiras, né?
3: Copa do Brasil.
2: Isso é perigoso, porque se você perder 4 partidas seguidas...
0: Tá doido.
2: Pois é possível, né?
0: É possível ele perder essas duas.
2: Se ganhar as 4.
0: Essas duas, não, aí é difícil porque difícil. Tem duas delas são Palmeiras, né? Não é difícil. Ganhar as 4.
2: Se ganhar duas, já traz moral.
0: Ele ganhar pelo menos as duas do brasileiro, tudo bem. Se empatar lá fora as duas do brasileiro, já tá bom tamanho.
2: Razoável.
0: Agora, as do Palmeiras não. As do Palmeiras, vocês têm. Eu queria saber de vocês aí, qual a expectativa?
3: É domingo e quarta-feira.
0: Qual a expectativa? Qual a expectativa, Talvani? Sua expectativa para esse jogo entre Fortaleza e Palmeiras? Os dois jogos logo, diga logo.
5: Rapaz, lógico, a gente sempre.
0: Duas peias.
5: Né, acredita que existe a possibilidade de vitória aqui para os nossos lados, né? Para o Fortaleza, né? Porque a gente tem que ser bairrista, né? Mas a gente sabe que na realidade a história é outra, né? O poderio do Palmeiras, né? Ontem foi refletido, né? Apesar de várias. Naquele jogo contra o Vitória ontem, apesar de polêmica de arbitragem e tal, né? Muita confusão lá. Mas a gente sabe do poderio do Palmeiras, né? O Palmeiras pode vir muito forte. E outra coisa, eu acho que foi um erro da diretoria, né? Fazer a venda. Eu sei que tá precisando do dinheiro e tudo, mas fazer a venda do mando de campo, eu acho que foi um erro. Eu acho que seria o momento para trazer o torcedor, porque até aqui, eu tinha até feito isso na transmissão passada, a gente vendo aqui os públicos, né? Da Série B, dos nossos clubes aqui, que até agora, já estamos chegando em agosto, ainda não emplacou, né? O torcedor não veio pro estádio. Até agora, o público muito baixo. Então, vai que o Fortaleza. tô dizendo que é fácil não, mas sei lá, fizesse um bom jogo lá e no jogo da volta aqui, né, atraísse o torcedor pro estádio, né? Então seria muito benéfico, mas já tá feito, né? Fazer o quê? Mas vamos acreditar aí que o Fortaleza consiga, mas a gente sabe que na realidade, né, é muito complicado, viu, Kleber? Eu acho que vai dar Palmeiras, infelizmente.
3: Agora tem um detalhe
6: também. Eu também acho.
3: Esse jogo,
6: eu acho que é lá e low.
3: A gente falou até na transmissão esportiva. Esse jogo sendo lá, vai ter, eu acredito, vai ter muito mais torcedor do Palmeiras que do Fortaleza.
6: Isso, pode
3: ter. E se o jogo fosse aqui, a gente teria um grande público torcendo o Fortaleza. Torcendo o Fortaleza, com certeza iria para esse jogo. E aí, dependendo do resultado lá, um empate, até mesmo uma derrota mínima, 1-0, 2-1, o torcedor aqui iria incentivar Fortaleza a buscar o resultado. Sim. Lá vai ser mais complicado.
6: É, e aí eu acho, viu, todos aí, Titio também, que quando ele vem de um mando de campo, ele tá dizendo assim, não, nós vamos levar uma surra lá e o melhor é vender esse mando de campo, porque a gente, se for aqui, o torcedor nem vai, não vai ninguém, porque a surra que a gente vai levar lá vai ser grande. Eu acho que ele foi, assim, a diretoria foi covarde com o torcedor, com o sócio torcedor,
2: principalmente
6: com o sócio torcedor, o cara que investe, né? Muito sócio torcedor, o cara às vezes, eu conheço gente que às vezes tira do seu ali, né, para poder ali de coisas
3: pra
6: que
3: fidelizar, né,
6: pode ser um lazer da família e tal, para bancar o negócio. Aí o cara vai e vende lá, não sei para onde,
2: filé.
6: Apequinou o time. Eu acredito que isso aí, ele apequinou o time, porque vender mando de campo aí para time pequeno. Dos oito jogos, dos oito jogos das oitavas de final, cara, o Remo vai jogar em casa e o Fortaleza conseguiu vender um mando de campo, cara.
2: Duvido que o pernambucano e o baiano façam um negócio.
6: Vai não. Desse, e outra, daqui a pouco, esses mesmos que venderam vão ser os mesmos que vão dizer assim: torcedor, vamos pro estádio, torcedor, faça seu sócio. Como, cara? Como que vai fazer o sócio se você afasta O torcedor do estádio, Titio? Aí não tem moral depois para chegar e pedir pro torcedor fazer sócio.
2: É verdade. Eu acho que, em primeiro lugar, o Palmeiras, sabendo que vai jogar duas em casa. Ele já pode até botar um mistão. Como é que foi o jogo do Palmeiras ontem?
6: 4-0.
3: 4-0, vitória.
6: Vitória.
5: No Barradão.
2: Certo? Provavelmente ele já não vai botar o time titular. Aí, se tivesse o jogo de volta. Bom, vamos em frente.
6: Eu acho que vai ser seguinte, duas chibatadas.
3: É o seguinte, como ele vai jogar em casa, primeiro jogo, ele vai querer fazer logo o resultado e o beneficie. Exato. Logo nesse jogo de casa.
6: Tô preparando meu psicológico já pra domingo.
5: Ô, Cláudio, bem rapidinho, eu achei. Você tava falando aí há pouco nós estávamos falando agora há pouco do Paulo Autuor, esse jeito dele de falar, dele buscar coisas lá do passado. Eu achei aqui uma entrevista do André Lima. Lembra do centroavante? Tempo de Esporte, né? Que vai em cima do que você falou aí. O André Lima afirmou que Autuori tinha um discurso muito bonito e convincente nas entrevistas, mas que na prática isso não se refletia dentro de campo. Segundo ele, o treinador era muito respeitado pela experiência e pela forma de falar, porém, o time não apresentava evolução compatível com o discurso. Né? Então, foi em cima do que você falou agora há pouco. Eu fui buscar aqui essa entrevista do André Lima, Tempo de Esporte, lá quando o Paulo Autuori comandava o Esporte.
6: Rapaz, eu acho que o Fortaleza deu um tiro no pé. Mas eu espero que dê tudo certo, né? Como torcedor cearense, futebol cearense, eu espero que dê tudo certo. Não só pro Fortaleza, mas pro Ceará. Como eu esperava que dê certo pro Ferroviário, infelizmente não deu. Pro Iguatu, infelizmente não deu. Espero que dê certo pro Floresta. Eu tomara que pelo menos nossos dois times se mantenham na Série B. E o Floresta encoste também, né? Pra que chegue aí. É o que a gente espera. Cleber, boa noite, tio.
3: Só pra encerrar aqui, o Palmeiras venceu o Bragantino 2-0 no Sub-20 hoje, certo? Sim, não tem nada. Sub-20, Palmeiras 2-0 no Bragantino, tá na final da categoria. Vai pegar o vencedor de Vasco e Santos. No intervalo, o Vasco foi vencendo 2-0. Mas o curioso foi que o primeiro gol do Palmeiras foi do Vinícius. Ele fez o gol e saiu na maca. Aí a entrevista depois do jogo foi procurar saber se era coisa séria. Olha o que ele disse. Não, tá tudo certo. Foi só pra dar o miguezinho.
6: Aí. Você é jogador, macho. Rapaz, você
3: só dá um miguezinho mesmo.
6: Meu Deus do céu, macho. Isso é uma coisa. Esse é o nosso futebol brasileiro.
3: Boa noite.
6: Boa noite, professor. Boa noite, tio. Boa noite, Tavani.
5: Boa noite, Kleber. Valeu.
6: Valeu, Eduardo. E a você, nosso querido amigo ouvinte aqui da Nova Brasil FM. Nova Brasil em Campo 106,5. Até a próxima. Valeu, beijão. Tchau, tchau.
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